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0: Milionário é José Rico, vai aqui o nosso forte abraço.
1: Com vocês, nossos amigos Jorge
0: e Matheus.
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Muito bom dia, amigos de São Miguel e de toda a região. A partir desse momento, vocês passam a acompanhar e ouvir o programa Viola, Verso e Canção, do poeta Chico Dias, titular desse horário, que se encontra ausente, está na capital de Fortaleza, resolvendo assuntos do seu interesse. E aqui no batente hoje, o poeta Pedro Lourenço, para dar conta do recado aqui, mandar um abraço aos amigos, cantar alguma canção, né? E semana que entra, com certeza, Chico está aqui, com certeza, né? Está de volta para assumir o batente. Um abraço aí lá na capital cearense. Abraçar os amigos todos que escutam esse programa todos os dias, cadeiras cativas, né, do programa. E todos os amigos que acompanham todas as manhãs, aquele abraço. Na mesa de controle, nosso amigo, maior controlista de todos os tempos, Célio Vaz, dando aquele apoio. E a gente vai trazer aí nessa aí uma cestilha aí boa para os ouvintes. Em seguida a gente canta uma canção, né? Tá no ponto aí? Pronto, dedicar a todos que estão na escuta do programa.

É isso aí, vocês acabaram de ouvir aí o Padre e o Cachaceiro, com José Cardoso e o saudoso Antônio de França. Eita, rapaz, é um conselho bom danado aí do padre pro cabo que bebe muito, né, Selvais? Eu, se eu beber, já ia tomar esse conselho aí, viu? É que eu não bebo. Dedicar a todo mundo que está na escuta, meus familiares aqui em São Miguel, meu pai, meus irmãos, sobrinhos e todos os familiares. Minha esposa, os meus dois herdeiros, né, Jerônimo e Miguel, né, e todos ali do sítio Jacó que estão na escuta do programa. Dedicar também ao meu amigo Mauro Pinto, lá na Timbaúba, toda a família Lagoa, meu amigo Carlinho Lagoa, Nogueira e todos os seus irmãos, nosso amigo Nonato, todo aquele povo bom, nosso amigo Fausto Calaça e todo aquele povo ali do Mulungu. Também do sítio Retiro ali, nosso amigo Edival Paulo, poeta Zé Newton Paulo. Nosso abraço, poeta para Raimundo Eloy e toda a família. Meu amigo Erivan e todo aquele povo bom ali que sempre vai às cantorias da gente na região. Meu amigo Zé de Manu, Miguel Rodrigues, todo aquele povo. Abraçar a todos vocês e vamos dizer que dias 3 de julho eu estarei cantando no Alto Santa Teresa para meu amigo Pretinho das Gaiolas. Hoje em dia uns conhecem Pretinho por Pretinho das Gaiolas, Célio, outros conhecem por Pretinho Poeta, né? Poeta Pretinho, né? Pretinho faz um verso até de um pingo d'água, viu? Então será dia 3 de julho a cantoria lá com Antônio Hélio e Pedro Lourenço, organização do Pretinho e Família. Vai ser uma cantoria muito boa, se Deus quiser. Vamos convidar todos os amigos para esta grande cantoria. Mas antes eu recebi o convite para fazer um show de canções dia 10 deste mês, agora já é dia 10, quarta-feira de hoje, 8 dias. É ali para minha amiga, o filho de Petrus, a organização de Petrus, Celina Freitas e o menino lá, que eu esqueci o nome agora, mas depois eu vou pegar bem direitinho. Vai ser bom demais. Vamos trazer uma cançãozinha aí para dedicar aos amigos. Bom dia, meu amor. Eita, rapaz, essa é boa demais. Para dedicar a todos vocês, viu, que estão na escuta, os apaixonados e as apaixonadas.

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coração. Eita, Célio, deu aqui uma engasgada que foi o frio que eu passei de Jacó pra cá, viu? Mas mesmo assim, a gente dedica a todos que estão na escuta do programa Viola Versa Canção, do poeta Chico Dias. Vamos trazer agora os comerciais, né, Célio? Do poeta Chico Dias, o recado aí dele, né?

0: 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Um bom dia especial para meus amigos, o vereador Tenente Rogério, vereador atuante na Câmara Municipal de São Miguel. Poeta Gilmar de Souza, ele que é de Coronel João Pessoa e mora há mais de 40 anos na cidade de Manaus, capital do Amazonas. Bom dia, poeta Gilmar de Souza, nosso grande parceiro. Manuel Freire e Dona Raimunda, no sítio Chapada, Doutor Severiano. Elita e Zé Dativo, na Serra dos Marinheiros. Antônio Agostinho e Fátima, na Serra dos Marinheiros. Doutor Nivaldo Moreno e Gorete, em Coronel João Pessoa. Xuxa, no Varrelo. Davi, na sua grande mercearia, aí no sítio Varrelo. Bom dia para Davi, para seus clientes e amigos. Zé Nogueira e Maria Rita, minha grande parceira Maria Rita, aí na Cachoeirinha de São Miguel. Meu amigo João Bosco, no Alto Santa Teresa, no seu bar, um bar bem organizado na rua Cicero Luiz. Faça uma visita e comprova o que estamos anunciando. Bom dia, João Bosco. Bom dia para meu amigo Raimundo Bem-vindo e seu filho Tiago, na Lagoa dos Milhões. Zezinho de Zé Pedro, no sítio Porões, de São Miguel. Bom dia para todos os amigos e amigas, comerciantes, de modo geral. Você está ouvindo o programa Viola Versa e Canção, no comando do poeta Chico Dias.
1: Valeu, foi dado o recado. Mandar um abraço para todos os amigos ali do Cita Agreste, gostando de cantoria, Cita Bastilho e Silvestres. Esse pessoal que sempre promove cantoria e vai às cantorias da gente, aquele abraço. Que o pessoal que segue a gente, que promove, é quem mantém a cultura de pé, né? Então a gente tem que zelar esse povo e mandar um abraço para todo mundo, de modo em geral. Meu amigo Francinilson, ali aqui em São Miguel, na Santa Teresa, e Zefinha, e todo esse povo que se liga com a gente. Vamos trazer aí um poema de Filho do Agricultor, vamos dedicar a todos os agricultores e os filhos dos agricultores, né? Esse poema de Jonas Bezerra, um trabalho muito lindo e é uma realidade da vida, né? E a gente dedica a todos os agricultores que estão na escuta do programa Viola, Verso e Canção.

0: filho do agricultor, de Jonas Bezerra, cantor Pedro Lourenço, dedicando a todos os agricultores e a todos os amigos que se ligam no horário, né? Vamos trazer aí os avisos de cantoria do poeta Chico Dias, né, Célio?
1: Você está ouvindo a Difusora de São Miguel e o programa Viola Versa Canção. Vamos com os avisos. Tem cantoria no dia 6 de junho, na Vila Tomé Vieira de Areré, Ceará. Essa cantoria é no bar de Cosmadig, convidando o povo em geral para essa animada cantoria. No dia 6 de junho, a partir das 8 horas da noite, com o Benival Pereira no Encore Chico Dias. Dia 7, a cantoria vai ser no sítio Cumbre de Pereira, aí vizinho a Vila Cumbre, no bar de Cosmadig, a mesma dupla, Chico Dias e Benival Pereira do Encore. No dia 26 de junho, a cantoria vai ser no Alto Santa Teresa de São Miguel, aí no bar do nosso amigo João Bosco, em comemoração à chegada do seu pessoal de São Paulo. Cantoria com Paulo Nascimento de Iguatu, Paulo de Iguatu e Chico Dias, dia 26 de junho, a partir das 8 horas da noite, no bar do João Bosco, no Alto Santa Teresa. Você é nosso convidado especial. No dia 2 de agosto, a cantoria vai ser no sítio Varrelo, no município de Pereira, Ceará, aí no ambiente do nosso amigo Xuxa. Xuxa faz um convite ao povo em geral para essa animada cantoria, uma domingueira a partir das 11 horas da manhã, com Chico Dias e Paulo Nascimento do Iguatu, dia 2 de agosto, você não pode perder. Um bom dia para seu Valdemar, ali no Sabino Leite, para o poeta Francinilson e Dona Zefa no Sabino Leite, também para o casal Fernando e Fátima ali na Cachoeira de São Miguel, nossos ouvintes de todos os dias. Vamos ouvir canção.
0: Eita, Chico Dias, com desse tanto de cantoria deu até para trocar de carro, viu, Célio Vaz? Será que o Chico não quer me dar um bocado dessas cantorias, rapaz? Se ele falar em cantoria, eu recebi o convite para cantar também, lá para o finalzinho de... Falta só marcar a data, meu amigo Alcimar, lá na, ali pertinho da Mucunã, ele está reformando lá o bar dele, lá e vai inaugurar com uma cantoria. Essa vai ser comigo e Luiz Justino. Eu quero ver Luiz Justino hoje aqui, eu venho no programa Luiz hoje também, que é para nós conversar. Dá tempo mais uma, Célio? Então vamos cantar aqui Ponto G dos Nunatos, canção que o povo adora.

0: Valeu! Por aqui chegamos ao ponto final do programa Viola Versa Canção. Semana que entra, com certeza, Chico Dias está no batente. Um abraço a todos e até a próxima oportunidade. Valeu, Selvais!
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1: Olha aí, gente, bom dia, né? Bom dia pra você, bom dia, meu amigo, bom dia, minha amiga. A partir de agora estamos chegando pra ficar na sua companhia em mais um programa da manhã, Difusor o Povo no Rádio, agora exatamente 7 horas na cidade. Bom dia pra você. Hoje já é quarta-feira, hoje 3 de junho de 2026, né? 3 de junho, bom dia para você, meu amigo. Uma ótima quarta-feira para você. A partir de agora, vamos ficar aqui na sua companhia até 11, trazendo música, informação, sua participação, horóscopo do dia, um show de audiência e muito mais. Uma ótima quarta-feira a vocês aí que nos escutam através do Radiosnet, através do Rádio Garden agora, né? Em qualquer parte, onde quer que você esteja, vocês nos locais mais longínquos, bom dia, bom dia. A você que nos escuta através da frequência 1370 aqui em toda a região, bom dia, uma ótima quarta-feira. A você, aniversariante do dia, parabéns, muitíssimas felicidades, com muita saúde, paz e prosperidade. Bom dia, que nesta quarta-feira somente a vontade de Deus prevaleça em nossas vidas e que chuvas de bênçãos e alegrias sejam derramadas sobre cada um de nós, ok? Bom dia, uma ótima quarta-feira. O programa da manhã Difusor o Povo no Rádio só está começando.

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1: Olha aí, beleza, já são 7:09, 7:09 aí, começando bem com a grande saudosa Marília Mendonça, né? E também aí, Rich, pra você, né, que está aniversariando hoje. E quem está aniversariando hoje, Célio Vaz, é o nosso amigo Adalto Mototáxi, lá do Antônio Cipriano, né? Recebendo os parabéns aí dos filhos, né? De todos os amigos, familiares, completando mais um ano de vida hoje, e os filhos dele desejando muita saúde, paz, prosperidade, felicidades e muitas coisas boas, né? Muitas bênçãos também. Grande Adalto Mototáxi, aniversariando hoje. Só não pode dizer a idade, né, Adalto? Não tem nadinha, né? Brincadeira. Tá aí completando mais um ano de vida hoje. Aí é bom, hein? É, completando 63 anos. Eu quero chegar ao menos uns 150, tá bom, não tem nadinha, né? Valeu, bom dia pra você. Daqui a pouquinho, Célio, você prepara aí uma música do Amadão pra ele aí, que os filhos estão oferecendo. A gente vai trazer agora o presente diário, né? Aí daqui a pouquinho a gente roda a música para o nosso amigo Adalto Mototáxi. É, o homem é bom. Tá aniversariando hoje, valeu, valeu. Parabéns, muitas bênçãos e muita vida longa, né? Para o nosso amigo Adalto Mototáxi, que está aniversariando hoje. Agora vamos trazer o presente diário, um devocional para aqueles que buscam a Deus. A mensagem bíblica para esta quarta-feira, meio de semana. Bom dia, bom dia. Vamos trazer aqui o presente diário.
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3: Hoje é dia 3 de junho e o título, Inconformado. Leitura bíblica, primeiro livro de Crônicas, capítulo 4, versículos 9 e 10. E o destaque, Filipenses 4, verso 13. Tudo posso naquele que me fortalece. Pouco sabemos da história de Jabes, mas a Bíblia dá um destaque especial a ele. Em sua genealogia, vários nomes vêm sendo citados, mas o registro, de repente, faz uma pausa para falar desse personagem como alguém que foi o mais respeitado da sua família graças a uma pequena oração que ele mesmo fizera. Naquele tempo, o nome de alguém remetia a alguma característica da pessoa e dava indícios sobre algo que a influenciava também em seu jeito de viver. O nome Jabes significa dor. Por causa do sofrimento e angústia de sua mãe em seu parto, assim justifica-se esse rótulo dado a ele. Saber que fez a mãe sofrer, ainda que de forma involuntária, não é algo que alguém gostaria de ter de se lembrar o tempo todo. Porém, chegou um momento em que Jabes não se conformou com essa identidade e orou àquele que pode mudar e fazer novas todas as coisas. Com ousadia e coragem, fez uma pequena oração, pedindo o contrário de tudo que o seu nome significava e tudo o que sua vida representava até então. Ele pediu a bênção de Deus, prosperidade, a presença do Senhor e livramento de todo mal, dor e sofrimento. Em tudo, o Senhor atendeu a sua oração. É possível que você seja conhecido por alguns rótulos colocados por outros, ou até por você mesmo. Não dou conta, sou preguiçoso, não presto, nunca terei sucesso na vida, não consigo emagrecer, não posso me livrar dos vícios, nunca terei uma boa família, e assim por diante. Não se conforme com as coisas negativas. O Senhor mudou a vida de Jabes e pode mudar a sua. Busque a Deus e sua presença, pois Ele pode alterar sua realidade, sua história, sua vida e torná-lo um grande vencedor, justamente o contrário do que as pessoas esperavam que você fosse ou daquilo que você mesmo acreditava. Portanto, tenha coragem de orar a Deus pedindo uma mudança em seu caráter e até em seu estilo de vida. Ele agirá em seu favor. Não se conforme com as coisas ruins em sua vida. Ore a Deus, pedindo mudança em cada uma delas. Esse foi o nosso presente diário para...
1: Tá aí o presente diário, né? Um devocional para aqueles que buscam a Deus. Aí a mensagem bíblica para esta quarta-feira, né? Hoje, 3 de junho de 2026. Bom dia para você, né? Já mandando aqui um alôzão para Dona Socorro da Lagoa Nova, para a nossa amiga Helena Lourdes, né? Lá em Hererê, no Ceará. Minha amiga Cristina do Sítio Açude também já mandou mensagem aqui para gente. Ainda meu amigo Francisco de Abdias, lá em Natal, ouvindo aqui o nosso programa. Nita do Manel Vieira, Gabriela na José Cesário, né? Também, deixa-me ver aqui, seu Chico Barbosa lá em Jaguaribe, também já mandou mensagem aqui pra gente. Dona Lindalva Lima da Lagoa dos Marinheiros. José Newton, tá lá só de bituca, né? Ouvindo aí também. Já está ouvindo, já está através do Radiosnet, né? Bom dia para você e muito obrigado pela audiência também. Sai, você prepara aí, né? A do Amadão para o nosso amigo Adalto Mototáxi. Vamos lá, né? Adalto Mototáxi aniversariando hoje. Obrigado aí pela audiência e todos os filhos parabenizando mesmo, né? Desejando muitas felicidades, muita saúde, paz e realizações. E a gente dedicando aqui as músicas do nosso programa. Valeu, valeu. Muito obrigado pela sua audiência. Socorro da Timbaúba. Tá querendo... vamos mandar para ela, Célio? Sem Limites para Sonhar, com Fábio Júnior, né? Beleza? Socorro Ferreira, a galega dos olhos verdes, lá da Timbaúba. Valeu e parabéns para o meu amigo Adalto Mototáxi e todos os aniversariantes de hoje, né? Beleza? Imaculada também está aniversariando hoje. Valeu, parabéns, parabéns e muitíssimas felicidades. Vamos mandar também aqui um alôzão para o nosso amigo Mazin Cantor, lá do Comum, né? O nosso amigo está sempre também, o pessoal lá ouvindo aqui o nosso programa, sintonizando o programa Difusor O Povo no Rádio. Muito obrigado, uma ótima quarta-feira para todo mundo. Já são 7h16. Bom dia. Ótima quarta. Música pedida é música tocada. Bom dia, bom dia.

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8: Olha aí, 7h35. Daqui a pouquinho tem as primeiras previsões astrológicas para esta quarta-feira, né? Meio de semana. Amanhã, feriado de Corpus Christi, né? Aí, na sexta, reponto facultativo, meu amigo. Esse final de semana aí vai ser longo, viu? Aí depois pega sábado e domingo, pronto, meu amigo. Aí o negócio pega, né? Suzana Carvalho, minha amiga, lá em Coronel João Pessoa. Meu muitíssimo obrigado aí pela audiência, né? Pela sintonia, já mandando mensagem aqui para nós. Meu amigo Eduardo, lá do São Pedro, também ouvindo, né? Sintonizando aqui a gente. Seu Chico Barbosa, lá em Jaguaribe. Dona Lindalva Lima, da Lagoa dos Marinheiros. Bom dia, minha amiga. E muito obrigado aí pela audiência, né? Show de bola. Vamos atender aqui o nosso amigo Eduardo, lá do São Pedro. Ele tá querendo ouvir, Célio, qualquer uma do Cela Rasgada. Ele gosta, né? As músicas do Cela Rasgada. E meu amigo seu Chico Barbosa, lá em Jaguaribe, querendo ouvir Menudos. Eita, Doces Beijos. Essa daí é das antigas mesmo, hein? Essa daí é das boas. Vamos lá, né? Obrigado aí pela audiência, seu Chico Barbosa, lá em Jaguaribe, no Ceará. Tá aí, né? Bom dia, meu amigo Eduardo. Vamos lá? Bom dia.
9: Eu quero uma briga de Cela Rasgada. Opa, Tony, bom dia. Eu quero uma briga de Cela Rasgada.
8: Pronto.
9: Cela Rasgada, professor Paulo. A todo mundo do São Pedro. E a Priscila Guieiro.
8: Certo.
9: Guia foi pra lá pra São Miguel.
8: Aí sim.
9: Eu felicei também.
8: Valeu, meu amigo.
9: Um budinho, Um catafila aí pra você passar o vibe.
8: Valeu,
9: pra
8: Eduardo.
9: Pra você passar o vibe. Eu ofereci pra Yacilda, minha tia, minha mãe.
8: Pronto.
10: Oi, Tony Oliveira. Bom dia, Tony.
8: Bom dia, seu Chico Barbosa. Bom dia,
10: Vaz. Bom dia pra todos que estão ouvindo o programa Difusor, o Povo no Rádio. Tony, hoje eu quero ouvir com Menudo, Doces Beijos. Quero oferecer essa música aqui para meus dois filhos. Uhum. Então, aqui, o Felipe está aqui comigo, em Jaguaribe. A minha filha Ana Flávia, lá em Natal. Pastor Chico de Abidias, também lá em Natal. Pastor João de Deus e Dona Leopoldina e a Rafaela, aí em São Miguel, no sítio Agreste de Cima. Para Dona Socorro, da Lagoa Nova.
8: Uhum.
10: Para o meu amigo Agostinho Filho. Pra você também, Tony, e tenha um bom dia, Tony.
8: Bom
10: Até
8: dia.
10: Amanhã.
8: Valeu, meu amigo. Grande Chico Barbosa, né, ouvindo a gente lá em Jaguaribe. Maria de Fátima, lá de Venha Ver, tá aí, né? Obrigado pela audiência também, né? Sempre ouvindo a gente, nossa amiga. Tá valendo demais, né? Uma ótima quarta-feira aí para todo mundo, a galera que tá na sintonia, participando com a gente. Já já tem as previsões astrológicas para hoje, né? Já já a gente traz Áries, Touro e Gêmeos. Beleza? Já são 7h38. Música pedida é música tocada. Bom dia!

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1: Olha aí, 7h46 aí, menudo, né? Das antigas, Doces Beijos. Foi aí para o nosso amigo seu Chico Barbosa, lá em Jaguaribe, né? Ouvindo a gente. Beleza, meu amigo? Bom dia, né? Essa galera boa que está na escuta, mandando mensagens, participando aí do nosso programa. 7h46, vamos trazer agora as primeiras previsões astrológicas para esta quarta-feira, né? Para você que acompanha as previsões astrais aqui dentro do nosso programa. Vamos trazer Áries, Touro e Gêmeos para você, previsões astrológicas. Bom dia, bom dia.
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1: É isso aí, alô você de Áries, ariano, ariana, de 21/3 a 20/4. Atenção com contratos, mensagens e também combinados em casa. Algo poderá estar ou soar diferente do que foi dito. Valerá esclarecer confusões. O desafio será conciliar a carreira e a família neste momento de escolhas de longo prazo com Saturno em seu signo. Uma conquista profissional e financeira estará a caminho. Invista na sua imagem pública e brilhe. Ok, você de Áries, bom dia. Alô, você de Touro, taurino, taurina, de 21/4 a 20/5. Evite compras por impulso ou qualquer proposta financeira sem garantias. O dia será sujeito a ilusões e confusões. Valerá checar informações. Isso aí, ó. Valerá checar informações, reler mensagens, conferir valores e perguntar de novo se ficou em dúvida. Conexões com pessoas de fora animarão o clima hoje. Planeje uma viagem com calma. O poder de influência e o prestígio estão em alta hoje. Você de Touro. Alô, você de Gêmeos. Gêmeos, de 21/5 a 20/6. O dia pedirá atenção a um detalhe fácil de passar batido. Isso mesmo. O dia pedirá atenção a um detalhe fácil de passar batido. Uma decisão financeira tomada nas pressas poderá custar caro depois, viu? Promessa de aumento ou bônus, mesmo embrulhada para presente, poderá ser ilusão, ok? Anote o que ouvi, confirme antes de acreditar, faça contas com calma. Você terá uma percepção clara de onde investir, energia ou não. Ok, você de Gêmeos, hoje o negócio tá meio complicado, né? Tá aí, bom dia para você. Daqui a pouquinho, logo mais, tem Câncer, Leão e Virgem. Vamos mandar aqui um bom dia, né? Vamos mandar aqui um bom dia também para nosso amigo, né? Nossa amiga Suzana Carvalho, lá em Coronel João Pessoa, também ouvindo a gente. Minha amiga, bom dia. Ainda, minha amiga Nita, lá do Manel Vieira, né? Sempre ouvindo a gente também. Começa cedo, né? Ouvir o nosso programa. Ela disse que começa logo nas cantorias também, né? Obrigado aí, minha amiga, pela sua audiência também e pela sua sintonia sempre. Vamos lá, né? Joseni, também ouvindo a gente, pessoal da 13, né? Show de bola. Maria de Fátima de Venha Ver, daqui a pouquinho eu atendo você também, minha amiga. Vamos atender agora seu Francisco de Abdias, né? Tá ouvindo a gente, Sérgio? Querendo ouvir aí Flores em Vida, com Zezé de Camargo e Luciano, nosso amigo aí Francisco de Abdias. Grande Francisco, ouvindo a gente sempre, lá em Natal, através do Rádios Net. E Dona Lindalva Lima, da Lagoa dos Marinheiros, querendo ouvir Leonardo, Maior Amor do Mundo. Eita, esse daí é grande, né? bom dia, vamos lá. Meu amigo Francisco de Abdias, vamos lá. Bom dia, meu amigo.
2: Bom dia, Tom Oliveira. Bom dia para você, Célio Vaz, Augusto Filho, todos que fazem aí a Difusora de São Miguel. Bom dia para João de Deus, Dona Leopoldina e família lá no Cita Grécia, Dona Socorro na Lagoa Nova. Lucelin São Severino e todos aí, todos os ouvintes aí que escutam a Difusora de São Miguel. Passar aí a música de Flores em Vida aí com Deserto Camargo Luciano, grande, vou ficar na escuta.
1: Pronto.
2: E uma boa quarta-feira para todos que estão na escuta aí, todos os ouvintes, saúde e paz.
1: Valeu. Bom dia, meu amigo. E obrigado aí pela participação. Grande Francisco de Abdias. Dona Lindalva Lima, da Lagoa dos Marinheiros, bom dia.
3: Bom dia, Dona Oliveira. Aqui é Lindalva Lima. Parece que você passa aquela música, é Maior Amor do Mundo, com Leonardo, para mim curtir, para toda a minha família. Ofereço para Lucinha Lins, para Veroneide, para todos que estiver na escuta. Tenha um bom dia e fique com Deus.
1: Valeu, Dona Lindalva Lima. Bom dia, né? O pessoal da Lagoa dos Marinheiros lá, né? Ouvindo a gente. A Maria de Fátima, né? A Samara. Pessoal lá que escuta a gente sempre também, né? Meu, muito obrigado. Nosso amigo Jessiano, lá na Serrinha dos Marinheiros. A Dona Elita também, né? O pessoal de lá que escuta a gente. Muito obrigado aí pela audiência. Uma ótima quarta-feira, né? Véspera de feriado. Amanhã, dia de Corpus Christi. Esse final de semana vai ser gigantesco. Que na sexta, ponto facultativo, meu amigo, o negócio pega. Vamos lá, né? 7:52. Daí, música pedida é música tocada. Bom dia para você.

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1: Olha aí, né? Vamos continuando aí. Música belíssima do Leonardo foi para nossa amiga Dona Lindalva Lima, da Lagoa dos Marinheiros, né? Ouvindo aí o nosso programa. Meu muitíssimo obrigado mesmo pela sua grande e honrosa audiência, né? O pessoal aí da Lagoa dos Marinheiros, ouvindo aqui o nosso programa. Muito obrigado mesmo pela sintonia. Mandar aqui um alôzão para o nosso amigo Luiz Eduardo, também ouvindo a gente lá na Boa Vista, né? Município de Hereré, lá em Hereré, no Ceará. Meu muitíssimo obrigado aí pela audiência também, né? Show de bola. 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Tá aí, né? E você pode mandar sua mensagem de áudio e de texto pra gente, né? Pedindo aí a sua música, mandando aí a sua mensagem. 849-9629-5558. É o WhatsApp aqui da Difusora. Aproveitando aqui, mandando também uma alusão para o nosso amigo Daniel. Daniel e todos que escutam a gente por lá, né? Lá no Cid Bulandeira. Isso mesmo. Sua mãe, seus amigos, irmãos aí, o pessoal da Bulandeira que nos escuta também, né? Aí, né? Em toda essa região. Beleza demais. Dona Cida do Baixio, ouvindo a gente, muito obrigado. É, Rosineide Queiroz, lá em Milagres, no Ceará, também ouvindo aqui o nosso programa. Show de bola mesmo, muito obrigado aí. Sérgio, nossa amiga Maria de Fátima, lá do Venha Ver, tá querendo ver a música Tô Nem Aí com Luca, né? E mandando aí para todos que estão na escuta, sua filha Elaine, o pessoal que escuta a gente por lá, né? Tudo beleza, minha amiga, e muito obrigado aí, Maria de Fátima. Gosta de ouvir essa música da Luca, né? É, essa música é legal. A música Tô Nem Aí. Obrigado aí pela audiência, meu amigo. E nosso amigo, né, que está ouvindo a gente lá na Dão Lima, né? É o pessoal que está ouvindo a gente ali na Dão Lima, no Alto Santa Teresa, né? Seu Zé Pedro, o Carlinhos, né? É, também lá no comércio, seu Zé Pedro, lá no seu mercadinho ouvindo a gente. Miguel Rejane, o nosso amigo Eudônio também escuta a gente por lá. Muito obrigado mesmo.

mesmo pela sua sintonia, pela sua audiência. Meu amigo é o grande, deixa-me ver aqui, o Daniel, né? Daniel, lá na Cachoeira, tá valendo. E o Gilberto, né? O seu sogro. É, chama Gilberto mototáxi, só que ele não tá mais trabalhando de mototáxi, não. Agora tá só de boa. Obrigado aí pela sua audiência e pela sua sintonia, né? Ricardo, lá no alto, ali na, perto da torre, né? Ali da torre do Alto Santa Teresa, ali perto da capela, né? Por ali. Valeu, meu amigo, bom dia. Prepara um Zé Ramalho aí, Célio, para eles lá, que estão ouvindo a gente, sempre ouvindo a gente, sintonizando aqui o nosso programa. Nosso amigo Luiz Galego, né? Também lá, ele escuta a gente. O Raidinho lá é ligado direto, meu amigo. E lá em São Zé Pedro, o Raidinho dele lá amansou mais, né? Ele era amarrado lá num prego, agora está em cima de uma mesa, melhorou, não foi, seu Zé Pedro? Bom dia aí e obrigado também. Show de bola! Hoje, quarta-feira, né? Dia 3 de junho de 2026, 8:04. Bom dia, música pedida é música tocada. Ótima quartona!

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8: É isso aí, vamos lá, né? Vamos continuando aqui com o nosso programa 8 e 18. Aí, bom dia. Mandar aqui um alôzão, né, pra galera que tá mandando mensagem, chegando aqui, né? Nossa amiga Alzileide, do Sítio Açude, já a gente atende ela. Dona Socorro da Lagoa Nova, né? Também ouvindo a gente. Dona Cida do Baixio. Essa galera toda que tá ouvindo aí o nosso programa. Helena, minha amiga, daqui a pouco eu mando uma música pra você, tá bom? Vamos atender aqui nossa amiga Dona Cida do Baixio, né? E também Alzileide, nossa amiga lá do Sítio Açude, né? Ouvindo aí o nosso programa. Célia, Dona Cida do Baixio tá querendo ouvir aí o que é que eu sou sem Jesus, né? Obrigado aí, Dona Cida, pessoal do Baixio, ouvindo aí o nosso programa. E minha amiga Alzileide do Sítio Açude, querendo ouvir aí, né? Qualquer uma do Fábio Júnior, né? O Fábio JR. Valeu, minha amiga. Bom dia e muito obrigado aí pela audiência e pela sintonia. Vamos lá, né? Bom dia, Dona Cida.
4: Oi, Dona Oliveira, bom dia. Passa uma música pra mim. Eu, São Jesus, não sou ninguém, viu? Todos estejam na escuta. E tenha um bom dia. Abençoado. Tchau.
8: Beleza, valeu, Dona Cida.
9: Oi, Tony, bom dia.
8: Bom dia, Alzileide.
9: Tony, passe qualquer música de Fábio Júnior. Ofereço a você, a Lucinha Lins, a Yulene, a Laíde, Veroneide, seu Manuel Bandeira, Antônia, o Mar Lúcia,
8: certo.
9: Papai Josimar, Lúcio, Liu, João, Damiana, Mariana, João Paulo, Dona Socorro, na Lagoa Nova, Tica de Badu, a todo do Mercadinho Barra e a todos que estiver na escuta. Também
8: excelente
9: quarta-feira, abençoada por Deus.
8: Valeu, minha amiga Alzileide, bom dia, né? E muito obrigado aí pela audiência, pela participação de sempre, né? Você que sintoniza e participa do nosso programa. Show de bola. 8h20. Aí, bom dia, ótima quarta. Música pedida é música tocada. Bom dia, bom dia.

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1: Pronto, beleza, né? Já estamos de volta aí depois dessa música belíssima do Fábio Júnior, Pareço um Menino. Essa daí foi para nossa amiga Alzileide, né, do Sítio Açude. Bom dia. E tivemos O Que É Que Eu Sou Sem Jesus, foi para dona Cida lá do Baixio, né? Está ouvindo aí o nosso programa, meu muitíssimo obrigado. Seu Chico Baiano, daqui a pouquinho eu atendo aí seu Chico Baiano lá do Melo, né? Ouvindo aí a gente também, participando do nosso programa. E ainda, minha amiga Baldina, lá no Carrasco, em Coronel João Pessoa, ouvindo aí o nosso programa também, né? Meu muitíssimo obrigado pela audiência e pela sintonia. Já são 8h27. Vamos trazer mais três previsões, né, Célia? Agora, aí adiantando um pouquinho aqui. Câncer, Leão e Virgem, para você que acompanha as previsões astrológicas dentro do programa Difusor, o Povo no Rádio. Beleza? Vamos lá. Bom dia.
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1: Alô, você de Câncer, canceriano, canceriana, de 21 do 6 a 22 do 7. Olha aí, Câncer, mantenha os pés no chão sem perder a ternura. As comunicações poderão ser confusas hoje. Prefira ouvir mais do que falar. Em compensação, o dia vai favorecer atividades criativas e a realização de sonhos. Faça as perguntas certas e se algo não fechar, ok? Com empatia e seguindo a sua intuição, será mais fácil o alinhamento com sócios e com o seu grupo. Ok, você de Câncer, bom dia. Alô, você de Leão, leonino, leonina, de 23 do 7 a 22 do 8, diminua expectativas e foque nos assuntos práticos. Saúde e trabalho estarão em destaque com aumento de demandas. Será um bom momento para organizar os pensamentos e se fortalecer interiormente. Sonhos com uma viagem especial marcarão aí o astral em alta, isso mesmo. Cheque os detalhes do roteiro. Suporte de amizades experientes irão trazer mais segurança. Ok, você de Leão, bom dia. Alô, você de Virgem, de 23 do 8 a 22 do 9, o foco na vida pessoal, no amor, filhos e na inovação profissional fortalecerá sua identidade e autoconfiança. Máscaras sociais poderão cair hoje e dar lugar a uma visão mais realista das amizades e colegas de equipe. Viagens e eventos movimentarão a vida nesta fase. Tente manter a rotina de autocuidado, pelo menos. Sucesso na carreira está em alta, você de Virgem. Aí, tá aí mais três previsões. Logo mais tem Libra, Escorpião e Sagitário. Daqui a pouquinho tem também informações, né? Para você que gosta de saber as notícias, também ficar informado. Suzana Carvalho, lá em Coronel João Pessoa, minha amiga. Bom dia, né? Vamos atender aqui, Célia, vovó Rosália Limão, lá do Cid Carneiro. Só que ela disse que está lá na cidade hoje, em Luiz Gomes. Está ouvindo o som bem limpinho. Valeu, minha amiga, bom dia. Ela está querendo ouvir os 10 mandamentos do amor com Eduardo Costa. Beleza? E seu Chico Baiano, ouvindo a gente lá no Melo, também faz um tempinho que ele mandou uma mensagem querendo ouvir Falta de Caridade. É, tá valendo aí, né? Seu Chico Baiano, bom dia e muito obrigado pela sua audiência também, né? Sempre ouvindo e participando com a gente. Bom dia, bom dia.
2: Bom dia, Tony Oliveira. Eu quero que você passe a canção Falta de Caridade. Essa canção eu ofereço para Dona Socorro na Lagoa Nova, Lucelino, São Severino, seu João de Deus, Dona Leopoldina no Agreste de Cima, a Pedrão dos Picolé, Antônio Agostinho Xavier na Serrinha dos Marinheiros, Cleito Lagoa, Célio Lagoa e Chico Peba no Sítio São João, Edilson Noronha e a esposa Iracema no Sítio Varrelo, a Xuxa no Sítio Varrelo,
1: certo,
2: a Chico de Xavier no Sítio Melo, Zefa de Severino no Sítio Melo, Fátima de Luiz no Sítio Melo, Dedil e Chico de Dedil no Sítio Melo, a Tereza, minha cunhada, no Sítio Melo, o meu amor, mulher da Raimundo Pifeiro.
1: Pronto. E a todos, né?
2: E a todos que estão na escuta, e tenham um bom dia abençoado.
1: Valeu, seu Chico. Muito obrigado ao pessoal que está ouvindo a gente lá no Melo, né? Pessoal no Melo, Varrelo, pessoal que escuta aí, Sítio Santo Antônio, Serrinha dos Marinheiros, essa galera toda. Boa Ventura, ali o setor todinho ouvindo a gente. Muito obrigado. Crioulas também, né? Vindo mais pra cá, como diz, Sítio Cruz, Estivas, todo mundo aí ouvindo o nosso programa. Bom dia. Vovó Rosário Limão, bom dia.
3: Oi, Toninho, bom dia. Eu sou a vovó Rosário, Sítio Carneiro, mas, Toninho, eu cheguei hoje aqui na cidade de Luiz Gomes, que eu tenho uma casa ali na cidade. Aí, Toninho, eu tô passando esse áudio pra aí, pra quê? Porque daqui de Luiz Gomes, porque aqui tá bom que só o som, pensa num som bom, tá igual o sítio. Primeiro aqui não era muito bom, pegava muito bem, não, mas agora tá pegando bem demais.
1: Então tá bom demais.
3: Eu vou passar mais ou menos um mês aqui, Toninho. Aí eu tô ligando para seu maravilhoso programa, tô assistindo desde o início.
1: Tá, okay.
3: Eu cheguei ontem, dia 2, mas ontem eu não liguei não, tô ligando hoje.
1: Tá certo.
3: Aí tô pedindo por gentileza que você rode a música Os 10 Mandamentos do Amor com Eduardo Costa. Aí quero oferecer aqui para meus professores Laurindo, minha filha Jéssica, meu genro Vinícius, meu netinho Pedro Murilo, minha mãezinha do meu coração, que tem 96 anos, e também para o galego doutor Severiano, para sua esposizinha, para a sua filhinha Lara, todos os filhos dele, especialmente Manuel, que mora em Pau e filho, e todos que estão na escuta, Tony. Tony, aqui o pessoal também quer oferecer aqui o pessoal de Luiz Gomes, que eu estou aqui na cidade. E o pessoal de Luiz Gomes, quero oferecer também a todo o pessoal do Sítio Carneiro, todo o pessoal aí de São Miguel, doutor Severiano. Tony, um abração para você e que Deus te abençoe, que Deus te ilumine com luz e paz. E para, também para o jovem.
1: Pronto.
3: Também eu trabalhei com você.
1: Pronto.
3: Tenha um bom dia, Tony. Deus te abençoe infinitamente com luz e paz. Tchau.
1: Valeu, vovó Rosário Limão, né? Lá do Sítio Carneiro, só que ela está em Luiz Gomes, lá na cidade, né? E tá ouvindo lá bem limpo, puro e cristalino. Então tá bom demais, né, vovó Rosário? Muito obrigado aí pela participação e pela audiência, o pessoal que nos escuta aí em toda a região, né? Tá valendo demais. Uma ótima quarta-feira para todo mundo. 8h34. Música pedida é música tocada. Bom dia, bom dia.

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1: É isso aí. Bom dia, bom dia. Vamos lá, né? Obrigado aí pela sua audiência e pela a sua sintonia. Vamos lá, né? Mandando aqui um alôzão para Angelina. Tá ouvindo a gente através do Rádios Net, lá em Caraúbas, lá na terrinha, né? Valeu, Angelina Lacerda. Obrigado aí pela sua audiência, pela sua sintonia. Dona Maria Dantas, do Sítio Caeiras, também ouvindo aqui o nosso programa. Meu muitíssimo obrigado aí pela sua audiência, né? Pessoal do Sítio Caeiras. Seu Francimar, que está aniversariando hoje, né? Beleza, vamos já atender aqui nossa amiga Dona Maria Dantas, lá do Sítio Caeiras, né? Ouvindo aqui o nosso programa. Sair, vamos trazer umas duas notícias aí também, né? Para complementar aqui, para o ouvinte ficar informadíssimo também, sabendo das notícias, né? O que acontece aí dentro do, né, da nossa programação, ouvindo o programa Difusor, o Povo no Rádio, para você que acompanha, né? Vamos trazer aí umas duas notícias para o ouvinte ficar informado aqui, ok? Vamos lá, obrigado pela sintonia.
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1: É hora de notícias para você que acompanha, né, o nosso programa Difusor, o Povo no Rádio. Bom dia. Vamos trazer aqui informações diretamente dos portais de notícias, jornais aí, né, digitais que a gente acompanha dentro do nosso programa. Vamos lá. Olha só. Jovem de 22 anos é morto a tiros em Areia Branca, é ali na região da Costa Branca, né? Pertinho de Mossoró. O homicídio foi registrado na noite de ontem, terça-feira, na rua Marechal Deodoro, no município de Areia Branca. A vítima foi identificada como Antônio Vitor de Souza Santos Soares, de 22 anos. De acordo com informações da Polícia Militar, ele foi surpreendido por homens encapuzados e também é atingido aí por diversos disparos de arma de fogo dentro de uma residência. O jovem morreu no local antes mesmo da chegada do socorro médico. A motivação do crime e a identidade dos autores ainda não são conhecidos. O caso será investigado aí pela Polícia Civil da cidade de Areia Branca. Tá aí, né? A violência, né, escalada aí em todo o país. E ainda, ó, um adolescente de 14 anos morreu na noite de ontem também, durante uma ocorrência envolvendo a Polícia Militar na comunidade do Pirrixio, no bairro Alto de São Manuel, em Mossoró. De acordo com a Polícia Militar, equipes foram ao local para averiguar uma denúncia de tráfico de drogas. Segundo a corporação, ao chegarem à área, os policiais teriam sido recebidos a tiros pelos suspeitos. Ainda conforme a PM, houve o revide e foi iniciado um confronto, né? Um tiroteio. Durante a troca de tiros, o adolescente acabou sendo atingido. Ele foi socorrido pelos próprios policiais e encaminhado aí ao Hospital Regional Tarcísio Maia, mas acabou não resistindo aos ferimentos e morreu após dar entrada naquela unidade hospitalar. Na ocorrência, a Polícia Militar prendeu um revólver, poções de substâncias análogas à cocaína, maconha e crack, além de balanças de precisão. Todo o material foi encaminhado à delegacia de plantão da Polícia Civil, que ficará responsável pela investigação deste caso. As circunstâncias da morte deverão ser apuradas pelas autoridades competentes. Com esse registro, Mossoró chega a 69 mortes violentas neste ano de 2026. Tá aí, né? Mais um jovem, né, de 14 anos, no começo da vida ainda, né? Acabou sendo atingido aí nessa troca de tiros com a polícia e acabou indo a óbito, né? Acabou falecendo aí nesse tiroteio de ontem. Isso mesmo, lá em Mossoró. Mossoró tá ficando violento, né? Aliás, já é, né? Há muito tempo. Olha só, gente, e as previsões, né? A previsão aí do tempo indica o registro de chuvas para a região do Alto Oeste Potiguar a partir de hoje, quarta-feira. De acordo com os dados meteorológicos, há a possibilidade de precipitações ao longo dos próximos dias, com maiores chances entre quarta, quinta, sexta e sábado. Além das pancadas de chuva, O tempo deve permanecer com muitas nuvens e temperaturas variando entre 20 e 28 graus, proporcionando aí um clima mais ameno. Olha só, a recomendação é de que moradores e agricultores acompanhem as atualizações da previsão do tempo, já que as condições climáticas podem sofrer alterações ao longo da semana. Tá aí, né? Vamos aguardar se vai ser, né? Se vai chover mesmo, né? Vai ficar tudo bem. Vamos dar uma... Tá bom, né? Deu um tempinho sem chuva, tá bom de recomeçar aí, cair mais umas chuvinhas para animar aí as plantações, para o São João ser mais animado ainda, né? Do que já é. Beleza? Tá aí, vamos lá, vamos continuando aqui. Célio, você prepara aí, parabéns com Teixeirinha. Dona Maria Dantas, lá do Cid Caíras, parabenizando o seu esposo, né? Que está aniversariando hoje. E duas taças com Roberta Miranda, para minha amiga Ubaldina, lá do Carrasco, em Coronel João Pessoa, né? Ouvindo a gente. Minha amiga Antônia, da José Ferreira Sobrinho, bom dia, minha amiga. E obrigado aí. Marielda, lá dos Purões, também ouvindo aí o nosso programa. Bom dia, bom dia. Vamos lá, né? É, nossa amiga Dona Maria Dantas, lá do Sítio Caeiras, né? O pessoal da Caeiras aí ouvindo a gente, bom dia.
2: Bom dia, Tony Oliveira, aqui quem tá falando é Maria do Sítio Caeiras. Quero que você toque uma música, parabéns, com Teixeirinha, para oferecer a meu esposo Francimar, que tá aniversariando hoje, completando 71 anos de vida. Recebendo os parabéns da sua esposa Maria Dantas, que sou eu, dos seus 8 filhos, dos seus 11 netos, da sua nora, do seu genro, de todos os seus familiares. Que essa data se repita por muitos e muitos anos. Ofereço a minhas primas lá no Retiro, lá em São Miguel.
1: Certo.
2: Ofereço a minha comunidade aqui do Cico Caeira. E ofereço a você também. Tudo de bom, tenha um bom dia.
1: Valeu, Dona Maria Dantas. Bom dia.
3: Bom dia, Thomas Oliveira.
1: Bom dia, Ubaldina.
3: Do Cito Carrasco, eu gostaria de pedir uma música, duas taças, só para oferecer a Edi Joroca, a Maria de Celso, a Dona Socorro de Bastião Barbosa, a Bola de Ouro, a turma de maior de idade, a turma da academia e a turma do PET, minhas amigas do comum, minhas amigas aí de São Miguel, e de Traquina, Carrasco, Quinto. Minhas amigas também da pescaria, minhas amigas do Venha Ver,
1: beleza.
3: Do Caldeirão, Poço de Vara 1, Poço de Vara 2, do Cajé, e de Porto Alegre, Serra de Martins. Vai para todas vocês, minhas amigas. Tchau e um bom dia e um bom trabalho para vocês. A gente não vai citar o nome porque citar... Me enche um caderno, né? A gente diz só o nome das cidades, das minhas amigas, né?
1: Vai, beleza.
3: Tchau, um cheiro e um abraço.
1: Valeu, Baldina.
3: Minha amiga, para minhas amigas. Um cheiro e um abraço para minhas amigas.
1: Ok. Um abraço e bom dia. Valeu. Tá aí a participação da nossa amiga Baldina, lá no Carrasco, em Coronel João Pessoa, né? Ouvindo a gente. Áurea Dantas, minha amiga, lá da Marechal Costa e Silva também, né? Ouvindo a gente. Muito obrigado aí pela audiência. Tá aí. Seu Francimar lá nas Caeiras, ouvindo a gente e aniversariando hoje. E a gente dedica aqui todas as músicas do nosso programa, em nome de Dona Maria Dantas também, né? Valeu, parabéns e uma ótima quarta-feira. Já são 8h51. Música pedida é música tocada. Bom dia!

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5: É isso aí, vamos lá, né? Continuando aqui com você. Bom dia, bom dia, bom dia. Vamos lá. Continuando, minha amiga Áurea Dantas, lá, tá ouvindo a gente. Lá na Marechal Costa e Silva, minha amiga, já eu atendo você também, né? Muito obrigado pela sua audiência e pela sua companhia. Vamos mandar aqui um bom dia também para o Gessiano. O Gessiano está ouvindo a gente lá na Serrinha dos Marinheiros. Daqui a pouco a gente manda uma música legal para ele, né? Minha amiga Antônia, da José Ferreira Sobrinho. Meu amigo Lulu, da Lagoa de Dentro. Marielda, ouvindo a gente lá nos Purões, né? Meu muitíssimo obrigado. Já tem mais 3 previsões astrológicas aqui dentro do programa Difusor O Povo no Rádio. A nossa amiga Áurea tá parabenizando aí o seu Francimar, né? Que é o esposo de Dona Maria Dantas, lá do Sítio Caeiras, ouvindo aqui o nosso programa. Vamos ouvir aqui a Áurea, né? Ela vai pedir uma música de Leonardo, aquela lá, parabéns, né? Feliz aniversário, oferecendo aí para seu Francimar, né? O pessoal que tá ouvindo a gente lá no Sítio Caeiras, tá aniversariando hoje, show de bola, né? E preparem uma do Calcinha Preta para minha amiga Suzana Carvalho, lá em Coronel João Pessoa, né? Minha amiga, bom dia e muito obrigado. Áurea Dantas, minha amiga, bom dia.
6: Bom dia, Tônia Áurea. Quero parabenizar meu primo Francimar, lá na Lagoa do Milone. Ele recebe os parabéns da esposa Maria e de todos os filhos e netos. E recebe meus parabéns.
5: Certo.
6: Desejo ele muitos anos de vida, saúde, felicidade, prosperidade. E a música de Leonardo, parabéns. Ofereço para ele, Maria e toda. Desejo muitos anos de vida a ele.
5: Pronto. Beleza. Valeu, Áurea. Bom dia, minha amiga. E obrigado pela audiência e pela participação.
7: Olá, meu jovem Tony. Bom dia. Que Deus te abençoe.
5: Bom dia, Suzana.
7: Uma feira maravilhosa. Para você e seu amigo Célio Vaz, nesse dia especial.
5: Pronto, valeu. Esse dia especial, mas ela vai ouvir Calcinha Preta, viu? Obrigado aí, minha amiga, e muito obrigado mesmo. Pessoal do Alto aí também ouvindo a gente, minha amiga Conceição Mendes, ouvindo aí o nosso programa, muito obrigado. Marieda, minha amiga, daqui a pouco eu atendo você também, né? Tá valendo demais. E Antônia da José Ferreira Sobrinho. Dona Socorro da Lagoa Nova também, né? Muito obrigado, vamos já atender a ela daqui a pouco, né? Obrigado mesmo. Já são 9h11. Uma ótima quarta-feira para você. Meio de semana, 3 de junho de 2026. Bom dia. Música pedida é música tocada.

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1: Olha aí, beleza, né? Vamos lá, já são 9:18, aí 9:18. Bom dia para você. Vamos lá, vamos agora, né, Célio, trazer mais três previsões astrológicas para você que acompanha aí as previsões astrais, beleza? Agora, desta vez, Libra, Escorpião e Sagitário. Vamos saber o que os astros dizem para estes três signos nesta quarta-feira, beleza? Vamos lá, bom dia.
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1: Hora do horóscopo do dia, vamos lá, né? Alô, você de Libra, Libriano, Libriana, de 23/9 a 22/10. Olha só, Libra. Entre o passado e o futuro, se concentre no que você poderá fazer agora. As informações poderão chegar confusas por mensagens ou celular. Valerá pedir confirmação por escrito ou então reler documentos antes de assinar. Evite responder por impulso. Pressão financeira em uma parceria poderá pesar hoje. Mantenha a lucidez e também a sua fé. Novas conexões estão aí no radar. Ok, você de Libra? Alô, você de Escorpião? Escorpião, de 23/10 a 21/11. Plano de viagem, curso ou processo jurídico pedirá revisão hoje. Confira datas, releia documentação, confirme o combinado com alguém de longe antes de seguir adiante. O céu avisa que detalhes fáceis de passar batido poderão estar caro para você. Poderá custar muito caro para você depois, viu? Tome cuidado. Troque confidências com uma pessoa querida e decida mudanças com segurança no fim do dia. Ok? Você de Escorpião, bom dia. Alô, Sagitário, né? Sagitariano, Sagitariana, de 22/11 a 21/12. Conversas sobre o orçamento, né? Dos planos a dois, investimentos e padrões de consumo vão trazer reflexões importantes no dia de hoje. Promessa generosa demais poderá esconder medos ocultos. Valerá aí, né? Separar questões afetivas das questões financeiras, com os filhos ou com seu par. O dia também pedirá uma leitura cuidadosa antes de assinar qualquer coisa. Ok, você de Sagitário, bom dia. Hoje o negócio tá pesado o dia, viu? Sagitário. Tá aí, daqui a pouco logo mais tem Capricórnio, Aquário e Peixes. Tá aí. Obrigado pela audiência, né? Você que sintoniza, gosta de ouvir as previsões astrológicas. Meu muito obrigado mesmo aí pela audiência de sempre, né? O pessoal que nos escuta. Vamos lá. Meu amigo Renato, lá na Dão Lima, tá ouvindo a gente. Muito obrigado aí, meu amigo, pela audiência, né? Sabe, você prepara aí um dos nonatos para ele, para o meu amigo Renato? Vamos atender ele aqui e também atender seu Lulu e minha amiga Marielda, lá dos Purões, para ir desafogando aqui para dar certo, né? Hoje é quarta-feira, a galera em casa ouvindo a gente, né? Participando, também ouvindo no trabalho. Meu amigo Luiz Eduardo ouvindo a gente lá em Hererê, no Ceará, lá na Boa Vista, né? Muito obrigado. Marielda tá querendo ouvir, Célio? Esse cara sou eu, com Roberto Carlos. É isso mesmo, é. E Lulu, né, meu amigo Lulu da Lagoa de Dentro, querendo ouvir aniversário feliz. Pronto, oferecendo para o seu filho, que está aniversariando hoje, né? Está em São Paulo, mas está aniversariando, né, seu Lulu? bom dia, né? Obrigadão. Vamos lá. Marielda, minha amiga.
2: Bom dia, Tonho Oliveira. Aqui é Marielda do Cinco Purões. Estou ligando para pedir a música de Roberto Carlos. Esse cara sou eu. Para oferecer meu esposo Zé, minha mãe, minha tia, a Francisca, a Lourenço, a Dadá, a Zerbar, minha sogra, minha amiga Lúcia na Cachoeira, Dona Zimunos Barreira, Dona Expedita, a Nezinha Besouro, e ofereço a você da rádio.
1: Pronto.
2: Comunicador. No período seu programa Só o Dia. Um bom dia maravilhoso, amiga, para você.
1: Muito obrigado.
3: Bom dia, Tom. Aqui é o amigo Lúcio da Gudem. Queria você passar.
1: Ei, Lulu.
3: Uma música, aniversário feliz. Para oferecer a meu filho, Adailto, que está aniversariando, subindo um degrau na vida dele, lá em São Paulo. E para meu filho Ailton, que aniversariou no mês passado, para que essa data se repita por muitos e muitos anos para eles, com muita saúde e paz, de muita realização de bom na vida deles.
1: Ok.
3: E é, somente hoje quero pedir para só para eles dois essa música de aniversário. Tchau.
1: Adailto e Ailton, né? Beleza. Valeu, seu Lulu. Muito obrigado aí pela participação, né? Seu Lulu, dona Lúcia, pessoal da Lagoa de Dentro, né? Ouvindo aqui o nosso programa. Que beleza. Muito obrigado aí pela sua audiência. Dona Lúcia, lá nos Torrões, né? Torrões dos Alves, ouvindo aí também o nosso programa. Dona Lúcia é gente boa demais, viu? Valeu. Obrigado aí, seus filhos, né? O pessoal lá que sempre escuta a gente através da frequência 1370. Bom dia, bom dia. Vamos lá, já são 9h24. Música pedida é música tocada. Bom dia pra você. Vamos lá.

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4: Aí, beleza, né? Estamos de volta. Já tem as últimas previsões astrológicas. Já são 9h42. minha amiga Antônia, da José Ferreira Sobrinho, né? Vamos já mandar aqui uma música para ela. 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Tá aí, meu amigo Jessiano lá da Serrinha dos Marinheiros, muitíssimo obrigado aí pela audiência também, né? Mandando aqui mensagem pra gente. Minha amiga Fafá, né? Ex-companheira aqui da gente, né? Ela pediu pra gente divulgar aqui um negócio, viu, Célio? Ela disse que o sogro dela perdeu um celular entre a escola Alice Pessoa, subindo ali pela rua do Gás Dois Irmãos e passando pela padaria de Damião, né? Subindo ali para Estivas. Vindo da Estivas, né? Estivas dos Paulinos. O celular é um Redmi A2, preto, e não tinha senha para entrar, né? No sistema. É o sogro da nossa amiga Fafá. Perdeu esse celular Redmi A2, né? Ele perdeu ali da escola Alice Pessoa, subindo ali na rua do Gás Dois Irmãos e passando lá na padaria de Damião, lá em cima. Estiva dos Paulinos. Quem encontrou, vem encontrar esse celular, né? Deixar aqui na rádio que a gente entra em contato aí com a nossa amiga Fafá para, né? Para devolver o celular, porque o celular só serve pro dono também, né? Tem alguns que não devolvem, mas tem outros que sim. Célio, você prepare uma de Zezé de Camargo e Luciano, daquelas mais antigas, né? Para o nosso amigo Jessiano, lá da Serrinha dos Marinheiros. O homem é bom, né? Obrigado aí pela audiência, meu amigo Jessiano, o pessoal da Serrinha dos Marinheiros, ouvindo aí a gente. E minha amiga Antônia, da José Ferreira Sobrinho, prepara aí Amado Batista, Teimoso Demais. Essa é boa, né? Obrigado aí, minha amiga Conceição Mendes. Hoje não mandou áudio, não, só falou aqui. Valeu, minha amiga. Vamos já mandar uma música aqui boa pra ela também. Valeu, Lulu, meu amigo. Obrigado aí pela participação e pela audiência também. Meu amigo Jessiano, pessoal da Serrinha dos Marinheiros. Bom dia, meu amigo. Vamos lá.
5: Bom dia, Oliveira. Passa aí qualquer música aí da rádio aí. Só...
4: Pronto, vamos tocar de Zezé.
5: Uma música bem boa aí da rádio aí. Passa aí pra mim, só pra curtir. É Jessiano da Serrinha dos Marinheiros.
4: Valeu, Jessiano. Bom dia, meu amigo. E obrigado aí pela audiência, né? Pela sintonia. Pessoal da Serrinha dos Marinheiros que nos escuta também. Lá no Baixio, nossas amigas Veroneide e Vanessa também ouvindo aqui o nosso programa, né? 9h45, daqui a pouquinho eu volto com as últimas previsões astrológicas para esta quarta-feira, meio de semana. 9h45, bom dia. Música pedida é música tocada.

0: Olha aí, né? Já estamos de volta. Bom dia, bom dia. Já são 9h52. Aí, 9h52, aí você ouviu. Amado Batista foi para nossa amiga Antônia, né? Da José Ferreira Sobrinho. Nossa amiga sempre ouvindo aqui o nosso programa. Muito obrigado. Conceição Mendes, já eu mando aí uma música do Padre Reginaldo Manzotto para nossa amiga, né? Obrigado aí pela sua audiência. Agora vamos trazer, né, Célia, as últimas previsões astrológicas para esta quarta-feira, né? Vamos trazer agora Capricórnio, Aquário e Peixes. Vamos lá, bom dia para você.
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0: Capricórnio, capricorniano, capricorniana, de 22 do 12 a 20 do 1. Olha só. Oposição da Lua em seu signo com Vênus poderá trazer cobranças em uma parceria efetiva ou profissional. Um relacionamento importante em sua vida pedirá mais atenção do que você tem dado. Ou ao contrário, você poderá precisar de mais espaços. Conversa franca em um caminho, que seja um tom carinhoso, poderá solucionar os conflitos existentes entre ambos. Boa notícia da família dará alívio ao seu coração. Ok, você de Capricórnio, bom dia. Alô, você de Aquário, né? Aquariana, aquariana, de 21 do 1 a 19 do 2. Confira a agenda. Poderá haver algum esquecimento ou confusão. Valerá confirmar compromissos importantes e otimizar o seu tempo. Sinal amarelo na saúde. Cansaço acumulado pedirá mais descanso. Não mais, né? E não mais café. Isso mesmo, tem que ser mais descanso e não mais café. Adie uma conversa negativa para amanhã. O dia será melhor aproveitado em atividades criativas. Clima divertido no amor está em alta. Você de Aquário, bom dia e boas vibrações. Alô, você de Peixes. Peixes é o último signo do zodíaco. Peixes, de 20 do 2 a 20 do 3. A cabeça estará a mil com novas ideias e projetos. As comunicações poderão aí embolar um pouco hoje. Deixe os contatos importantes para amanhã ou então anote informações para não se perder. O que você quer dizer poderá soar diferente e o que ouvir pedirá uma interpretação cuidadosa. Pegue leve com os filhos, pá ou irmãos, e evite brigas hoje. Ok, você de peixe, está aí. Bom dia e boas vibrações. Essas foram as últimas previsões astrológicas para esta quarta-feira, né? Bom dia e muito obrigado pela sua audiência. Conceição Mendes, minha amiga, obrigado mesmo pela audiência, né? Tá ouvindo a gente. Mandar aqui um alôzão para Priscila, lá da Boa Vista, a prima do nosso amigo Eduardo, para o Diego também, né? Valeu aí. Grande Eduardo, né? Ouvindo a gente, pessoal, lá no São Pedro. Obrigado mesmo. Conceição Mendes, minha amiga, vamos. Sai, você prepara aí Como é Bom Ter Fé com o Padre Reginaldo Manzotti para nossa amiga Conceição Mendes, lá do Alto Santa Teresa. Meu amigo Luiz Eduardo, lá na Boa Vista, né? Ouvindo aí o nosso programa, meu muitíssimo obrigado mesmo pela sua audiência, pela sua companhia. O grande Luiz Eduardo, sempre ouvindo a gente lá na Boa Vista, em Hererê, no Ceará, né? Valeu, meu amigo. O homem é bom. Tá sempre ouvindo a gente também. Sempre, sempre na sintonia. Grande Luiz Eduardo. Mandando aqui uma alusão também, deixa me ver aqui. Para minha amiga Valdete e seu Daniel Peixoto, lá na 13 de maio. Daqui a pouquinho a gente vai atender a eles também, né? Obrigado aí, Valdete, seu Daniel Peixoto, sempre ouvindo a gente. Vamos lá, vamos atender aqui também o meu amigo Luiz Eduardo. Sai ele preparando ali, Padre Reginaldo Manzotti, Como é Bom Ter Fé. Meu amigo Luiz Eduardo, lá da Boa Vista. Bom dia, meu amigo.
2: Bom dia, meu
0: amigo. Bom dia, meu amigo.
2: Bom dia, meu amigo, aqui é Luiz, aqui da Boa Vista, de Hereré, do Ceará. Estou aqui na roça, para de feijão, estou ouvindo seu programa aqui.
0: Pronto.
2: Toca aquela música aí de Dulce Rosita, Bartô Galeno.
0: Pronto.
2: Agradecer a vocês aí, todos da rádio, a todo mundo que está ouvindo esse programa.
0: Ok, meu amigo. Não, muito obrigado. Vai ouvir Bartôzão, né? Rosita, é? Isso mesmo. Obrigado aí pela audiência, meu amigo. Luiz, é Doce Rosita, né? Com Bartosão, isso mesmo. Nosso amigo Luiz Eduardo, ouvindo a gente lá na Boa Vista, município de Ererê, no Ceará. Show de bola, meu amigo. Muito obrigado aí pela audiência. Bom dia!

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3: Olha aí, beleza, né? Já estamos de volta aqui, já são 10h15, tá aí? 10h15, bom dia, minha amiga Deusineide, tá ouvindo a gente, né? Tá no trabalho, mas tá ouvindo a gente também, né? Vamos lá. Célia, ela tá querendo ouvir Retrovisor com Fagner, tá no trabalho, tá curtindo, só tô aqui ouvindo, viu? Tô na escuta, passe aí a música Retrovisor com Fagner, somente pra curtir. Valeu, minha amiga. Muito obrigado aí, nossa amiga... Deusineide, né? Ouvindo a gente. Olha só, a nossa amiga Fafá, né? Comunicando aí que o seu sogro perdeu um celular entre a escola Alice Pessoa, subindo ali pela rua do Gás Dois Irmãos, passando na padaria de Damião. Ele vinha da Estivas, né? Vinha nesse percurso, passou lá em frente à padaria de Damião, na rua do Gás Dois Irmãos e na escola Alice Pessoa. Aí perdeu esse celular, é um Redmi A2, preto. E não tinha senha para entrar nele, né? Quem encontrou, vem encontrar, né? Deixar aqui na rádio que a gente entra em contato aí com a nossa amiga para devolver, né? Celular do sogro da nossa amiga Fafá. Beleza, minha amiga? Bom dia. E muito obrigado aí pela audiência. Show de bola. Minha amiga Lucilene, a Bilua, né? Ouvindo a gente. Muito obrigado aí pela sua audiência, minha amiga. Já já a gente atende você também, né? Ok? Nossa amiga Bilua, que está ouvindo aqui o nosso programa. Show de bola. E dona Lúcia Lins, ele está querendo ouvir Amado Batista, Não Se Esqueça de Mim. Tá, quando é esquecido é ruim, né, dona Lúcia? Obrigado aí, pessoal do São Severino, né, ouvindo a gente. Bom dia, vamos lá.
4: Bom dia, Tony Oliveira, passo para mim, Amado Batista. Não Se Esqueça de Mim.
3: Pronto.
4: Ofereço a todos do São Severino, seu Manuel Bandeira, Veroneide, Lindava Lima.
3: Certo.
4: Francisco de Abdia, Dona Socorro Lins, Dausley de Uleme, seu João Deus do Nole Leopoldino, Alaíde Naaba.
3: Certo.
4: Seu Zezinho dos Porões e para todos.
3: Gente boa demais.
4: Dos Porões. Ofereço para você, para Celinho, para Agostinho, para Madre Antônia. E todos que estiverem na escuta, tenham uma feliz e abençoada quarta.
3: Ok, minha amiga, bom dia.
4: Tava na escuta desde manhã, mas fui em casa.
3: Pronto.
4: Resolvi umas coisinhas, agora cheguei.
3: Valeu, minha amiga. Tava na escuta. Tá ouvindo sempre, né, dona Lúcia? Muito obrigado, pessoal aí do São Severino. Minha amiga Elza Nogueira, da Lagoa Nova. Já atendo ela também aqui, né? Mandou mensagem agora, né? Show de bola, minha amiga. Muito obrigado aí, o pessoal bom que sempre escuta a gente aqui dentro do nosso programa, né? Pede a sua música, participa, fica ouvindo nós. Beleza. Já são 8, não, que é isso. Relógio que atrasa não adianta. 10h18. Bom dia, bom dia. Música pedida é música tocada.

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1: Olha aí, 10h27. Aí, 10h27, aí você ouviu o Amado Batista, né? Minha amiga Lucilene, né? A Bilua. Daqui a pouquinho eu atendo você, meu amigo. Beleza? Lá no outro bloco a gente atende com certeza. Valeu? Que tem mais gente aqui na frente e você tá pedindo uma música de um cantor que passou agora. E a gente vai botar mais pra frente um pouco, né? Pra poder a gente atender você, minha amiga. Tá ouvindo a gente lá no Manel Vieira. Sua mãe também, Dona Francisca, né? É, tá valendo aí, muito obrigado pela sua companhia. Saíl, vamos trazer umas duas notícias, né? Pra complementar aqui, pra gente já atender aqui mais dois pedidos, né? Beleza? Pra você que acompanha aí o nosso programa. Show de bola, vamos lá, bom dia, bom dia. E obrigado pela sintonia. Vamos trazer umas duas notícias, né? Pra gente deixar o ouvinte também informado aqui.
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1: Olha só, vamos começar com essa daqui, ó. Depois da visita do presidente nacional do PT, Edinho Silva, a Natal, ontem, para oficializar a chapa formada por Cadu Xavier ao governo do estado e pelos pré-candidatos ao Senado, Samanda Alves e Rafael Mota, os eventos, né, os ventos da disputa começaram a mudar no Rio Grande do Norte. E a senadora Zenaide Maia, vice-líder do governo Lula no Senado, deve ficar atenta. Embora integre a base do presidente em Brasília, no Rio Grande do Norte, ela está alinhada ao projeto do pré-candidato ao governo do estado, Alisson Bezerra, adversário político de Cadu Xavier e da governadora Fátima Bezerra. Nos bastidores, a avaliação é que a situação da senadora deverá se tornar ainda mais delicada, com a esperada visita do presidente Lula aqui ao estado, ainda neste mês. A presença do chefe do Planalto tende a reforçar os nomes de Cadu Xavier, Samanda Alves e Rafael Mota, aumentando aí a competitividade da chapa governista. Se isso acontecer, a disputa pela segunda vaga no Senado, que já é considerada aberta e complicada, deverá se tornar ainda mais acirrada. E diante da nova configuração política, há quem faça um alerta. Zenaide Maia, que se cuide, porque a corrida pelo Senado promete pegar fogo, meu amigo. O negócio tá sério, viu? Essa segunda vaga aí, meu amigo, vai ser disputada aí na pancada, como diz, né? Daí, né? O presidente Lula vai vir, né, ao estado aí daqui pro final do mês. A governadora confirmou em entrevista a uma rádio lá de Natal, né? Vamos ver no que dá. Olha só, o pré-candidato ao governo do Rio Grande do Norte, Alisson Bezerra, do União Brasil, sofreu uma derrota na Justiça Eleitoral após o Tribunal Regional Eleitoral do Rio Grande do Norte reconhecer indícios de propaganda eleitoral antecipada em conteúdos divulgados nas redes sociais em seu favor. Em decisão liminar, o juiz federal Fábio de Oliveira Bezerra determinou a retirada no prazo de 24 horas de publicações hospedadas em perfis do Instagram que continham material considerado irregular. A medida atende a uma representação apresentada pelo Partido Novo. Além da remoção do conteúdo pela plataforma Meta, responsável pelo Instagram, a decisão também proíbe Alisson Bezerra de publicar o material questionado, sob pena de multa diária de R$ 1.000. A empresa poderá ser multada em R$ 10.000 por dia, caso descumpra a ordem judicial. Na ação, o Partido Novo argumentou que um jingle divulgado nas redes sociais continha aí pedido explícito de voto por meio de expressões como "agora é Alisson que eu quero" e "Alisson governador para nossa vida melhorar". Além de ser acompanhado por imagens de carreatas, cavalgadas e manifestações populares, elementos tradicionalmente associados ao período oficial da campanha. Ao analisar o pedido, o magistrado concluiu haver indícios de pedido de voto por meio de expressões expressões semanticamente equivalentes, além de destacar que o material consistia em uma regravação de um jingle antigo utilizado pelo ex-governador, ex-senador já falecido Geraldo Melo em campanhas eleitorais. Tá aí, né? negócio é sério, meu amigo. Acaba aproveitando aí o dingo do grande saudoso Geraldo Melo e já tá tocando nas redes sociais, né? A campanha nem começou, mas aí, por isso que tiraram do ar, né? Que configura campanha antecipada, né? Olha só, um homem foi morto a tiros na manhã de hoje, quarta-feira, dentro de um ginásio de esportes do município de Encanto, aqui no Alto Oeste Potiguar. Ali pertinho, né? De acordo com informações preliminares, a vítima era ex-presidiário e atualmente prestava serviços para a Prefeitura de Encanto, desempenhando atividades no ginásio esportivo da cidade. As circunstâncias do crime ainda são desconhecidas. Equipes policiais foram acionadas para atender a ocorrência e realizar os primeiros levantamentos no local. O caso será investigado pela Polícia Civil, que deverá apurar a motivação do homicídio e identificar os responsáveis pelo crime. Novas informações poderão ser divulgadas à medida que as investigações forem avançando. Tá aí, né? Hoje pela manhã já. Teve esse homicídio lá no ginásio de esportes da cidade de Encanto. Beleza, né? Tá aí. Vamos continuando aqui com o nosso programa, 10h33. CLC, prepara aí TT Espíndola, escrito nas estrelas. Essa daí eu era menina ainda, hein? Mas é boa. Pra minha amiga Elza, da Lagoa Nova, né? Tá pedindo aqui. Muito obrigado, minha amiga. E vamos mandar, Célio, ó. Bartosão, voltei, né? Pra minha amiga Valdete. Lá da 13 de maio, do final da 13, ali perto do posto de saúde da 13. E Vando, gosto de maçã, para o nosso amigo seu Daniel Peixoto. Ele gosta dessa música e da inveja mata. Valeu, obrigado aí, seu Daniel Peixoto e Valdete, lá no final da 13, ali perto do posto de saúde da 13, né? Bom dia, meus amigos, muito obrigado aí. São ouvintes de muitos janeiros e carnavais. Minha amiga Elza da Lagoa Nova, bom dia, bom dia. Os áudios de Elza é Vaptivo, vamos lá. Bom dia, minha amiga.
3: Bom dia, Tony. Passa pra mim um TT Espíndola, escrito nas estrelas.
1: Pronto. Aí os áudios de Elza é Vaptivupt. Tá querendo ver escrito nas estrelas com TT Espíndola. Essa música aí é das antigas, viu? 1900 e antigamente. Valeu, minha amiga Elza. Obrigado, pessoal da Lagoa Nova, né? Dona Socorro da Lagoa Nova também. Muito obrigado aí pela audiência e pela companhia. Show de bola. Todo mundo aí ouvindo, participando, mandando aí a sua mensagem. Muito obrigado pela audiência. Já são 10h34. Música pedida é música tocada. Bom dia para você. Música.

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11: É isso aí, beleza, né? Bom dia. É isso aí, gente. No finalzinho aqui a gente vai encerrar o nosso programa agradecendo pela sua audiência, só dando um recadinho aqui, ó. 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Célio, vamos ver se dá tempo aqui, vamos atender o meu amigo Xavier lá do Melo. Ele está querendo vir Leão Domado, né, com Chico Rei Paraná, beleza? Muito obrigado aí o nosso amigo Xavier, sempre ouvindo a gente por lá.
12: Tom Oliveira, bom dia. Tom Oliveira, como é que tá as coisas por aqui? Tá tudo bem?
11: Beleza, meu amigo.
12: E você, por que não veio pra coroação, Tom Oliveira?
11: Que não deu Melo, certo esse ano não, viu, Chico?
12: Boa, muito bonita. Ei, Tom Oliveira, eu quero pedir a música de Chico Reis Paraná, Leão
11: Pronto.
12: Domado.
11: Leão pra Domado.
12: Pra todos vocês da rádio. Passei Lagoa, Crei Lagoa, Chico Peba, aqui pra Chico Baiano, pra minha esposa Lúcia e pra todos que tá escutando a gente.
11: Pronto.
12: Todo dia eu escuto o seu programa.
11: Valeu, meu amigo.
12: Chico Baiano tá escutando o programa e Boiano Feijão deitado na rede.
11: Ok.
12: Alô, Tony, um abraço.
11: Valeu, meu amigo. E se der tempo, Sérgio, vamos mandar Borboleta Azul aqui pra encerrar pra nossa amiga Bilua lá do Núcleo Manel Vieira. A Lucilene, né? Mandando para o seu namorado Marquinho, para toda a sua família, para a sua mãe, para todos nós aqui da rádio. Beleza? Um abraço, gente. Daqui a pouquinho tem nosso amigo Luiz Justino com o programa Violas e Repentistas. E a gente agradece pela sua grande e honrosa audiência. E amanhã, né? Amanhã estaremos por aqui, né, Célio? Vai de novo? Beleza. Muito obrigado pela sua audiência e pela sua companhia, né, gente? Valeu. Amanhã estaremos por aqui de novo. Obrigado, feriado, mas estaremos por aqui. Tchau, tchau, tchau. Até amanhã.

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2: Bom dia, São Miguel, bom dia, região. A partir de agora, você vai ficar com mais audição do programa Violas e Repentistas. Presença do titular, o poeta Luiz Justino, aqui do lado de cá. Do lado de lá, meu amigo Célio Vaz, Tano Oliveira ali pro fórum. Bom dia para todos os ouvintes do Ceará, do Rio Grande e da Paraíba. Bom dia, seu neto Marculino, ali na Lagoinha, a esposa dele. Ontem eu esqueci de seu neto, me lembrei, ontem à tarde. Um abraço para o senhor, seu neto, e para toda a sua família. Quero mandar um bom dia para o poeta Francis Nilson, ali no alto de Santa Teresa, e a dona Zefinha. Bom dia, dona Socorro, aí na Lagoa Nova, e recebi a encomenda, Fábio me entregou, meu muito obrigado, que Deus lhe proteja, lhe dê em drobo. Um abraço a todos vocês aí da Lagoa Nova, o meu amigo Xuxa aí no sítio Varrela, e a dona Maria, toda a família de Xuxa, meu amigo Chico Xavier aí no sítio Melo, e a esposa dele, a toda a família de Chico, mandando um bom dia para o meu amigo, é Cabilude, dona Luciene, aí na Serrinha dos Marieiros, e avisando que tem cantoria dia 27 de junho, agora na residência do nosso amigo Cabeludo e dona Luciene, aí na Serrinha dos Marieiros, com o poeta Matheus Ferreira e a poetisa Fabiana Ribeiro, é marido e mulher, essa cantoria vai ser boa, se Deus quiser. Antônio Agostinho, Fátima, Xavier e Loura, seu Zé de Dative, do Nelita, seu Chico Rocha no Carvão. Um abraço pra todos vocês. Celipe aí para o Assistirei, pode tocar.

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De volta mais uma vez, assim vocês acabaram de ver esse modo bonito com o poeta Francinaldo Oliveira e o poeta Cícero Cosme. Aí, esse modo bonito cantado lá na minha residência, ali no sítio Mucunã, aí da cidade de Iguatu, o poeta Cícero Cosme. Mandando um bom dia para o meu amigo Assis Preto, lá dos Torrões, a Chico Preto, toda a família de São João Preto. Meu amigo Lulu, aí da Boa Vista. Quero mandar um bom dia para o meu primo Nilton Amar, lá em São Paulo, a esposa dele, a dona Lindalva. Ao filho do casal, aos meus primos aí na capital Bandeirante, Terezinha Franco aqui em São Miguel, Neiro Célia, Neiro Esmar, Neuzão, Miguel do Zé Dito. Um abraço para todos vocês. Mandando um bom dia para meu amigo Zé Suetânio, lá na Timbaúba, e a família dele. Um abraço. Quero mandar um bom dia para seu Hilário e Dona Iraci, ali no sítio Galinha, toda a família de seu Hilário. Chico de Altamiro, aí na Lagoa dos Milhomes, um abraço. Seu Edival Paulo, aí no sítio Retiro, ao poeta Zé Newton Paulo, a toda a família de seu Edival Paulo. Meu amigo Luiz Siqueira e a Dona Francineide, hoje reside ali no sítio Retiro, um abraço. Meu amigo Leu e a Dona Alzira, aí no sítio Abra, a Tião e a Jandira, um abraço.

Para todos vocês aí do sítio Abra, mandando um bom dia para seu neto Marculino mais uma vez e dona Fransquinha ali na, ali na Lagoinha e a toda a família do seu neto Marculino, poeta Felipe Bezerra em família, um abraço para todos vocês. Quero mandar um bom dia para Chicão de Zé de Doca aqui em São Miguel, ali no Barro Tota Barbosa, dona Margarida, Piedade, Alex, a Geovana, um bom dia para todos vocês que estão na escuta do programa. Meu amigo Silivério Barro ali na Vila Cachoeira, dona Cotinha, toda a família de Silivério Barro, Dedé do Saudoso Raimundo Franco aqui na 13 de maio, na saída que vai para o Riacho Fundo, e a dona Lúcia, mandando um bom dia para o poeta Juvenal Ferreira, e a toda a família dele. O poeta Juvenal Ferreira está meio gripado, meio adoentado, até ele está avisando que ia cantar ali no bar de Ritinha, sábado próximo agora, eu acho que ficou para o dia 20, essa cantoria foi adiada, para o dia 20 está ali do Bar de Ritinha, ali aqui em São Miguel, não sei se estou lembrado do nome da outra menina, eu sei que é do Bar de Ritinha, ficou para o dia 20. O poeta Juvenal Ferreira, quem está avisando a todos os amantes da apologia, da cantoria, mandando um bom dia para seu Chico Sabino, ali na Cachoeirinha, toda a família dele, seu Zé Sabino, aí no pé de serra de doutor Severiano, meu amigo e poeta Eudes Ferreira, mandando um bom dia para o poeta Francisco Mabelé, aí no Merejo. Alô, poeta Levi Bezerra, aí muito orébio na Paraíba, um abraço para você, meu irmão, e para toda a sua família. O poeta Genilson Dias, aí na cidade de Lisboa, Sebastião Bento, o poeta Zerim Maximiliano, aí no Iraúna, e a toda a família dele. Um abraço para todos vocês. Chegando aqui o poeta Pedro Lourenço, seja bem-vindo, poeta, tudo bom? Quero mandar um bom dia para meu amigo João de Deus, Duna Leopoldina ali no Agreste de Cima, Rafaela e Guilherme, Graci e Maria ali no Agreste de Baixo, um abraço para todos vocês. A minha mãe lá na Mucunã, Graça, Margarida, Bárbara, a João e a Paulo, Dessaide Queiroz e a Lúcia, Raimundo do Mucunã e a Damiana, um bom dia para todos vocês. Se a gente já preparou a canção aí, se estiver preparada aí, pode tocar no ar.

0: Valeu, assim vocês acabaram de ouvir essa canção bonita aí na voz do poeta Genilson Dias, apresentar o programa, o poeta Pedro Lourenço, seja bem-vindo, bom dia poeta, pode ficar à vontade.
1: Bom dia, Luiz Justino, mandar um abraço a todos os ouvintes do seu programa, aquele povo da Mocunã, né, que a gente já cantou, já houve muitas cantorias, né, o povo que gosta de cantoria, quando o Luiz faz cantoria lá, a casa lota, né, então abraço a graças todo a mundo, Deus. E se Deus quiser, mais ou menos lá pro comecinho de agosto, a gente vai fazer uma grande cantoria lá para nosso amigo Alcimar, Luiz Justino e Pedro Lourenço, se Deus quiser. A gente já conversou, eu com o Alcimar, já conversei agora com o Luiz e a gente vai fazer, se Deus quiser. Ele está terminando lá o serviço e depois a gente marca a data, né? Exatamente. Aí vamos reunir todo aquele povo lá, né, Luiz?
0: Exatamente, se Deus quiser. É, poeta, faz preparando aí para você cantar a canção Casa Amarela, vou oferecer a meu primo Milton Amar lá em São Paulo, que gosta muito dessa canção. A mãe dele, Terezinha Franca, é fã da canção Casa Amarela. E para o meu amigo Zé Caboclo, ali nos Barreiros, e a todos os ouvintes do programa, assim, preparando aí para tocar daqui a pouquinho. 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Mandando um bom dia para o poeta Chico de Aline e a dona Fátima ali do Alto Santa Teresa. Toda a família de Chico, um abraço. O meu amigo é Luiz Preto e a dona Antônia aí da 13 de maio. Mandando um bom dia para o meu amigo Edilson ali no São Gonçalo e a dona Pedrina. Um bom dia para todos vocês que estão na escuta do programa. Zé de Pedro e dona Lúcia ali no Sítio Cidade. Ao meu amigo Antônio Negreiro e a família dele. Um abraço para todos vocês. O poeta Hermlope e dona Antônia aí na região do Pereiro. Mandando um bom dia para o poeta Aldenor Lobo aí na Santa Luzia, doutor Severiano. Meu amigo Messias lá na Lagoa do Arroz. Meu amigo Carlão lá na sua pousada lá em Vaguaribe, Carlos Gomes, um bom dia para você, meu irmão, e para toda a sua família. O poeta Pedro Lourenço está por aqui, vai cantar a canção Casa Amarela aqui ao vivo, oferecida a meu primo Nilton Mar e a todos os ouvintes do programa, meu amigo Zé Caboclo, a Terezinha Franca e a todos que estão na escuta do programa.

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0: Valeu, ofereci essa canção bonita que você acabou de cantar. E a meu amigo Fernando e a dona Fátima, ali na Cachoeira, quero oferecer a Geraldo Beato Augusto e a esposa dele, ao meu amigo Epitácio Aquino e a família, ali na Vila Cachoeira ainda, ao meu amigo Zerinha, Maria, um bom dia para todos vocês aí que estão na escuta do programa, Antônio de São Joca Ribeira, com São Miguel, vizinha Caixa Econômica de São Miguel, um abraço, comadre Maria e Selma, ali na Baixada, um abraço a todos vocês. Quer cantar outro poeta? Procurei com o poeta Chico Oliveira de Vaz Alegre. Vou embora dessa casa ainda hoje.
1: Eita, rapaz.
0: Preparando por aí. Mandando um bom dia mais uma vez pro pessoal ali do Merejo, o poeta Francisco Mabelé, o de Ferreira, o poeta Edson Ferreira, Zé Cardoso, dona Terezinha aí no Merejo, um abraço. Vocês aí da Pedra do Caboclo, Juvenal Preto Niro e Astanha, o poeta Milton Rodrigues aí na região do Encanto, aí o poeta Pedro Jerônimo, aí no Vale Mir do Encanto, aos poetas aí de Paulo Céu, Zé Gomes, o poeta José Valviano, o poeta Gil Pessoa aí na Vaz Nova, entre Paulo Serro e Encanto. Um bom dia pra todos vocês, Pedro.
1: Dedica essa canção ao nosso amigo Pretinho das Gaiolas, ali na Santa Teresa, onde vai ter cantoria dia 3 de julho comigo e Antônio Hélio. Vai ser boa demais. E antes, voltando, vai ter um show de canções ali comigo, ali na nosso amigo Filho de Petrúcio ali, a organização de Petrúcio e Celina. Pedro Lourenço cantando dia 10, quarta-feira próxima ali, um show de canções para o povo de São Miguel e de região.
0: Dedicar a Fernandes, que é junto Pretinho, e a Fernando e Cecília, toda a família dele. Dedicar meu amigo Raimundo Vaqueiro, ali dos Barreiros, que está na escuta do programa. Um bom dia para Zé Caboclo, mais uma vez, e a toda a família dele. Meu, dedicar a Chico de Zé Celeste, Antônio e a Raimundo ali no Agreste, né, Pedro?
1: Isso. Um abraço para os meninos.

0: meu amigo. Dedica essa canção ao meu amigo Edilson Guedes, aí no Olho da Guadanta, a esposa dele, a dona Lúcia. Meu amigo é Sonheu, mãe do Olho da Guadanta, Dedé Sabino e a toda a família de Dedé. Pedro, falta seis minutos, ainda dá tempo pra você preparar aí pra você cantar outra aí. Pode ser aquela de mãe, uma que você cantou um dia desse, você sabe qual sabe.
1: Rapaz.
0: Ou qualquer outra, qualquer um aí que seja do mundo. Qualquer um aí que você. Fica seu critério, qualquer um que você quiser cantar. Quero mandar um bom dia para o meu amigo ali no Agreste de Cima, Zé de Raimundo João e a toda a família dele. Meu amigo Zé Baixinho e Maria aí no Agreste de Cima, um abraço. Bom de Deus mais uma vez, Dona Leopoldina, Rafaela e Guilherme. Um bom dia para todos vocês aí do Agreste de Cima, ali nos Torrões, a minha amiga Lelê. Mandando um bom dia para o poeta Zé Ferreira do Canastro, professor, poeta e radialista. Um abraço para você, meu irmão. Para toda a sua família, o meu amigo Erismar Sabino, aí das Crioulas. O meu amigo é no, aí no Sítio Varrelo, seu Chico Xavier, mais uma vez, e a esposa, toda a família de Chico. E a todos os ouvintes do programa, vou trazer o poeta com mais uma canção, para nós encerrar o programa.
1: Poeta, já que você quer uma canção de mãe, eu vou cantar da minha autoria. Vendendo só o peixe dos outros, né, Célio? Vai, vender um do meu aqui, né? Mamãe, seu amor é único, de Pedro Lourenço, para todas as mães do Brasil.

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1: Valeu, poeta, dedicar essa canção bonita à minha mãe, a Lina Mucunã, e a todas as mães do Brasil e do mundo, como você já falou. Dedicar seu Zezinho de Zé Pedro ali nos Purões, eu me esquecendo de seu Zezinho. Um bom dia pra o senhor, seu Zezinho, e pra toda a sua família. Poeta, quem diz que assiste o programa aqui é colar sempre quando pode, é o poeta Jefferson Silva, lá de Lava. Hoje ele reside, é do Piauí, reside em Lavas da Mangabeira. Ele mandou áudio pra mim essa semana, que sempre quando pode assiste o programa. Um bom dia pra você, poeta, se tiver assistido o programa, e pra toda a sua família. Poeta, muito obrigado por você ter vindo. Quando você quiser aparecer, pegar a viola e vir trazer pra nós cantar, assistindo. Hoje não deu certo, você já chegou atrasado, não tinha como cantar, aquelas violas todas igual, né? Pode ficar à vontade aí.
0: Poeta, hoje eu decidi a cantar na difusora mesmo. Já fiz o programa de manhã. Estive aqui, fiz a visita a você, e mais tarde eu estarei aqui com o Felipe Bezerra também para dar o recado, né? É isso, quando a gente pode, a gente vem, né?
1: Valeu, valeu. Um abraço a todos os ouvintes do programa. Eu acho que eu falei o nome de todo mundo, aqueles que me ajudam, se eu não esqueci alguém, que me desculpe, porque amanhã a gente lembra, mas eu acho que falei no nome de todos. Fico os agradecimentos do poeta Luiz Justino e a presença do poeta, participação do poeta Pedro Lourenço. Meu amigo Célio Vaz, ali na sonoplastia, amanhã eu estou de volta aqui, se Deus quiser. Um abraço a todos e até lá.
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3: Encanta os mar. 11 horas e 30 minutos.
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0: Obrigado, gente. Obrigado. Legal.
1: Doze horas e 16 minutos.

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16: Doze horas e 30 minutos.
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1: Muito boa tarde, Tom Oliveira. Boa tarde a todos os rádios ouvintes aí da difusora AM de São Miguel. A partir de agora vamos gerar o som. Vamos gerar o som esportivamente falando para as rádios Esperança FM de Doutor Severiano, Rádio Opção da cidade de Coronel João Pessoa e a Rádio Crioulas FM, demais rádios em conexão com a gente para o futebol amador e também o futebol pelo Brasil, lógico, né? Assuntos relevantes da seleção brasileira. Hoje é terça-feira, véspera de feriadão. Tony Oliveira, hoje é dia da bicicleta, Tony. Olha que legal, hein? Dia da bicicleta. Abraçar aí a todos que gostam de sair pilotando em uma bicicleta, né? Eu fiz muito isso, viu, Tony? Fiz muito isso. Pilotei muita bicicleta. É uma das coisas boas fazer exercício, porque pilotar bicicleta é sinônimo de exercícios físicos. Então, mandar um abraço aí a todos nesse dia da bicicleta, viu, Tony Oliveira? Um abraço aí, portanto, nesse dia tão especial, porque antes era a opção, né? Era a opção nossa, era possuir uma bicicleta. Mas, Tony Oliveira, vamos trazer hoje os principais destaques do futebol amador. Começar por aqui, Tony Oliveira, por aqui, pela região mais próxima. No dia 7 vai ter um torneio de futsal aqui no ginásio poliesportivo aqui do Sítio Jardim. Já temos muitas equipes já prescritas. São cinco de Pereiro, são cinco da cidade de Pereiro, seis de Pereiro, cinco equipes aí de São Miguel, uma da cidade de Doutor Severiano, que é a equipe anfitriã aqui do Sítio Jardim, e o Nova Cidade do Sítio Cidade, também do município aí de São Miguel. É bom lembrar também que esse torneio será realizado pela jovem Révia, uma jovem que mora no Sítio Cidade e que sempre está sempre idealizando aí eventos esportivos. Ela já fez bem dois eventos lá aqui no Ginásio do Jardim. Eu não sei porquê, no Sítio Cidade tem ginásio, mas ela sempre está fazendo aqui. Me parece, Tony Oliveira e ouvintes aí da Rádio Difusora AM e outras rádios conectadas com a Difusora, me parece que o ginásio aqui me parece que é mais moderno, não é? Tá em melhor condição para a prática do futsal. A Copa Secam, Seleção Jaguaribana e Venha Ver vão com certeza atrair um público que pode ser o maior da história aí do estádio o Torquatão. Essa peleja de jaguaribanos e venhaveenses vai enriquecer o próximo domingo aí em São Miguel. E É a força, né, sem dúvida nenhuma, é a força do futebol desses dois estados, né, desses dois estados que são, que não deixam de ser, tradicionalíssimos no futebol. São Miguel tem rodada dupla. São Miguel tem rodada dupla nesse fim de semana que se aproxima. Após aplicar uma sonora goleada no Real Madrid da cidade de Pereiro, Celealto, né? O Celealto enfrentará a seleção Novo Horizonte próximo sábado às 3h45 da tarde na principal praça de esporte da cidade de São Miguel. O time celealtense se antecipa aos demais que vão disputar o campeonato municipal desse ano. O time de Clóvis, o celealtense, se antecipa aos demais para o campeonato municipal aí de São Miguel, que vai começar mais para frente, lá para o mês de final de agosto, início de setembro, não é? E ainda Vitória da Bahia ou de Salvador, se você assim preferir, sai na frente na decisão da Copa do Nordeste. Ontem, em jogo realizado no Castelão em Fortaleza, a equipe do mesmo nome foi derrotada em casa pelo Vitória da Bahia e sai na frente aí, não é? Agora vamos ter o jogo da volta no estádio Manuel Barrada, o Barradão, na cidade de Salvador. E lógico, não é? A seleção brasileira já treina em solo norte-americano, não é? A seleção brasileira também é destaque hoje no maior momento do futebol, programa Bola na Rede. Trazer outros destaques também, não é? O Bola na Rede que sempre se destacou, sempre foi destaque a nível de regiões longínquas, regiões próximas, né? Hoje, por que não dizer hoje, por que não dizer em todo o Brasil, né? Porque quem está em regiões muito longínquas, né? Lógico, escuta a difusora pelo Rádios Net, escuta pelo aplicativo, e quem está mais próximo, lógico, vai ligar o seu radinho de pilha para ouvir as novidades do futebol, tanto o futebol amador como também o futebol profissional. Mas meu caro Tony Oliveira, e você que está em casa, né? E você que está em casa ouvindo a gente nesta terça-feira, aliás, quarta-feira, né? Hoje é quarta-feira, véspera de feriadão. Hoje dia, como já dissemos, hoje dia da bicicleta, que legal, hein? Ah, por aqui, Tony Oliveira, a expectativa é esse torneio que vai acontecer aqui no Cid Jardim. São várias equipes. Esse torneio será agora dia 7 agora dia 7 de junho, né? E o pessoal já está se mobilizando, né, para esse momento de lazer que vai acontecer aqui no Ginásio do Jardim, né? Me parece, meu caro Tony Oliveira, que o. Porque no Cid Cidade tem um ginásio, né? Mas me parece que o daqui tem mais modernância, não é? Me parece que é um ginásio mais moderno. Aí a garota révea do Cid Cidade sempre prefere organizar esse torneio aqui na comunidade jardinense. No transcorrer do nosso horário amador, não é? Eu vou trazer as equipes que já estão inscritas, que já estão prescritas nesse evento que vai acontecer agora no próximo fim de semana. Me parece que é domingo, não é dia 7. Me parece que é domingo aqui no Sítio Jardim, não é? Aqui no Sítio Jardim. Voltando, Tony Oliveira, e bater na mesma tecla, o que eu havia comentado ontem sobre a reinauguração do estádio de Doutor Severiano, né? Cada dia que passa, a gente se aproxima desse dia que será tão importante para os desportistas, torcedores e abnegado da cidade de Doutor Severiano. Não só o pessoal da sede, né? E aí, a maioria, a jovialidade, não só os da sede, como também os dos munícipes aqui, Doutor Severiano. É um presente, né? É um presente que está sendo dado aos jovens, né? Pela prefeita, a excelentíssima senhora prefeita Maria de Fátima, que sem dúvida nenhuma hoje tem 90% de aprovação em seu governo. Muito preocupada com a área de esporte, muito preocupada. Dissemos ontem, ela fez o municipal de futsal no passado, já fez esse ano, né? E com certeza, mas para o final do ano vamos ter pelo menos torneios de futebol de campo. A gente tem que ter a humildade, Tony Oliveira, de admitir que o pessoal gosta do futsal, a maioria gosta. Agora a gente sabe também que a modalidade de esporte que tem mais popularidade no país, a gente sabe que é o futebol de campo, não é? A gente sabe que a maioria gosta do futebol de campo, mas o futsal não perde muito para o futebol de campo, não, em termos de simpatizantes, não é? Não perde muito, não, porque você vê quando acontece um campeonato em qualquer município desse aqui, o ginásio é lotado, em Pereiro, já transmiti jogos no ginásio em Pereiro, já transmiti em Doutor Severiano, aí em São Miguel, e o ginásio sempre lotado, né? De modo que a galera também gosta do futebol, o futebol, os salonistas gostam também. Meu Tony Oliveira, meu caro Tony Oliveira, agora falando um pouquinho da decisão da Copa do Nordeste. Ontem nós tivemos o início da decisão da principal competição do Nordeste. Competição essa que reúne somente os estados nordestinos. São 9 ao todo, não é? São 9 ao todo e chegaram à final o Ceará, né, com o Fortaleza e a Bahia com o Vitória. Aí, em jogo realizado ontem no Castelão, em Fortaleza, o Vitória teve um melhor desempenho, né? Chegava mais no ataque, trabalhou melhor a bola, teve um trabalho substancial se comparado ao Fortaleza, chegando sempre com facilidade. Havia momentos, Tony Oliveira, que teve uma vez que eu contei 6 escanteios seguidos para o time baiano, né? Que não tomou conhecimento do Fortaleza jogando dentro do Castelão. Foi para cima e venceu pelo placar de 2-1. Agora, lembremos que o Fortaleza, na semifinal, saiu em desvantagem. Perdeu pelo mesmo placar em casa, diante do Sport. Mas lá no Recife, na Ilha do Retiro, no campo do Sport, Fortaleza virou, né, virou o quadro. Venceu por 2-0 e se classificou para a final. Aí agora na decisão, novamente sai em desvantagem. Perdeu de 2-1, mas pode repetir a dose na decisão que vai acontecer no Barradão, lá na capital, lá da Boa Terra. Um jogo muito bom, né? O prêmio dessa Copa, né? É um prêmio A nível de Nordeste é um prêmio bom, né? É um prêmio bom. E está mais aí para ficar com a equipe do Vitória. A seleção brasileira, Tony, já está treinando em solo norte-americano, né? Na terra lá do Donald Trump. Nossa, Tony, quando eu falo nesse nome, você sabia que me dá um arrepio? Quando eu falo em Donald Trump, Tony, sabe que me dá aquele arrepio. E aí, o pessoal sabe, é o motivo pelo qual eu estou falando isso, né? Sujeito, né, que realmente nos causa bastante preocupação a todos nós brasileiros. Mas deixa para lá. Vamos falar do futebol. A seleção brasileira já treina, hoje foi o segundo treino, com os dois zagueiros que vão ser titular na estreia dia 13 às 7 da noite, um sábado, contra a seleção de Marrocos, né? O Guimarães, que é zagueiro do Arsenal, da Inglaterra, e o Marquinhos, que é zagueiro titular do Paris Saint-Germain, lá da França. Os dois já estão treinando. A zaga que atuou contra. A zaga que entrou no Maracanã naquele amistoso, não é? Contra o Panamá, vai ficar na reserva. A gente sabe disso. O Ancelotti vai escalar os dois, o zagueiro do Arsenal da Inglaterra e o zagueiro do Paris Saint-Germain. Quer dizer, a dupla titular para a estreia na Copa do Mundo. Agora, a defesa não nos preocupa muito, Tony. O que mais preocupa a gente, e eu falei isso acerca desse assunto sobre ontem, o que mais preocupa a gente é as laterais, tanto a direita como a esquerda. E também, na minha ótica, o setor do meio-campo. O ataque é de razoável para bom. Mas nesses setores aí, lateral direito, lateral esquerdo, o meio de campo ali, especialmente ali, a saída dos volantes de marcação para fazer a ligação com os dois meias, me causa uma certa preocupação. Mas a gente vai aguardar. Fiquemos na torcida que durante os treinos, lá nos Estados Unidos, o técnico Ancelotti consiga corrigir essa preocupação aí que causa aos brasileiros, em relação ao sistema defensivo. E aí, mais para as alas, nos alas, o direito e o esquerdo também, no setor, de meio-campo, não é? E outro detalhe, meu caro Tony, ouvintes do Bola na Rede, o momento maior do futebol. O Carlos Ancelotti observou uma coisa no jogo contra o Panamá. Quando ele botou os reservas no segundo tempo, a seleção brasileira melhorou. Teve um melhor trabalho de bola. Chegou com mais facilidade no gol, construiu as jogadas com uma certa facilidade, né? Jogou bem melhor do que a seleção que jogou no primeiro tempo. O Danilo, número 5, volante do Botafogo, pode ganhar a posição ali no meio-campo, né? Eu acredito que esse trabalho está sendo feito lá nos Estados Unidos, nos treinos. E eu tenho certeza que ele está, nos treinos, ele está imaginando isso, né? Acredito. Se o torcedor perguntar, mas Jota, Jota Rui, o que ele tem que fazer? Ele tem que treinar aqueles atletas que ele colocou no segundo tempo contra o Panamá e que foram bem. Aí ele tem que fazer um treino específico com esses atletas e os demais que ficaram em campo, né? Ele fez as substituições, né? Aí ele tem que treinar os que ficaram, os que não saíram no segundo tempo, com os que entraram, para ver se o bom futebol que foi apresentado se vai se repetir. E aí ele deve pintar a mudança aí na escalação para o jogo contra a seleção marroquina, sábado, dia 13, às 7 da noite, com a TV aberta, não é? Então a gente fica aí, nessa expectativa, por uma melhora aí da seleção brasileira, se comparada à seleção que atuou aí nas eliminatórias e também em amistosos passados. Tony, eu queria que você agora colocasse aí os patrocinadores aí do programa de esporte da Difusora AM de São Miguel. Aí na volta vamos trazer mais destaques em relação ao futebol amador, porque vamos ter um fim de semana importante aí em São Miguel. Vamos ter uma rodada dupla, não é? Vamos ter uma rodada dupla aí em São Miguel. Vamos ter à tarde o Celealto, que foi a Pereiro e aplicou uma sonora goleada no Real Madrid. Olha aqui, o Celealto goleou um nome bastante respeitoso, viu? Que foi o Real Madrid. Aí vai agora enfrentar a seleção Novo Horizonte no próximo sábado no Torquatão. E domingo a galera já sabe, né? Domingo o torcedor vai mais além. O torcedor vai ao Torquatão para ver um duelo que será sensacional. No mínimo será sensacional, envolvendo aí o jogo da Copa Asecan em sua terceira edição, que tem a organização aí do diretor, organizada aí pela organização aí do bom diretor Vanilson Pinheiro e do coordenador do esporte Leonardo Ferreira.

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Agora, de volta com com o destaque do futebol amador, com o destaque do futebol amador. O torneio. O torneio que vai acontecer aqui no Jardim no próximo domingo, já tem várias equipes inscritas. Nós temos cinco times da cidade de Pereiro. O Evolução de Pereiro, o Unijovem de Pereiro, Unijovem de Pereiro, o Baião com Carne. Olha que legal, Baião com Carne, não é? É uma coisa boa. Também de Pereiro, Raio de Pereiro, né? E o Nova Cidade também de Pereiro. O Nova Cidade também de Pereiro. E os times de São Miguel, que já estão prescritos para a disputa do torneio, próximo domingo aqui no City Jardim, com a organização da Garota Révia. Né? Como já dissemos, ela que é moradora do City Cidade, mas que sempre organiza os torneios aqui no ginásio do Jardim. Nós, o, aí tem as seguintes equipes aí de São Miguel, né? As seguintes equipes de São Miguel. Tem o I9, né? O I9 de São Miguel. O Independente de São Miguel. Independente de São Miguel, né? A Union City também da cidade de São Miguel. Union City de São Miguel. E tem também tem também outra equipe de São Miguel. Nova Cidade também de São Miguel. São seis de São Miguel. São seis de São Miguel, cinco de Pereiro. E tem representando o Dr. Severiano, uma vez que o torneio vai acontecer aqui no Jardim, tem a equipe da casa, a equipe anfitriã, o Grêmio, aqui da localidade jardinense, que vai também disputar essa competição. E lembrando a Real Miquelense também da Edição Miguel. Bom, até sábado, outras equipes ainda hão de se inscreverem. Outras equipes ainda hão de se inscreverem para a disputa desse torneio. Né? Falando em torneio, dia 5 de julho vai acontecer um torneio aí em São Miguel. Torneio em homenagem ao o Joãozinho Barbosa. Né? Em homenagem ao Joãozinho Barbosa. Aí o sorteio, como todo mundo já sabe, o sorteio foi feito na última segunda-feira aí nos estúdios da Rádio Difusora de São Miguel. Estúdio localizado na rua Deputado Ezico Fernandes, no centro da cidade de São Miguel. O sorteio foi feito lá com as presenças do

do mediador do torneio, mediador, o Erismar Sabino, ladeado de Rio Denis, sua esposa, o coordenador de esporte lá de Coronel João Pessoa, e o vereador, né? O vereador desportista João Ribeiro. Aí o torneio, aí o sorteio ficou assim: o Ceará da Chapada pega o São Paulo da Serra no jogo inaugural ao torneio. Ceará do Sítio Chapada, município de Pereiro, e São Paulo da Serra, lá de Icó. O Botafogo, diretor Severiano, enfrenta o Nazaré de Coronel João Pessoa, a segunda peleja. A terceira é Ribeirão e Venha Ver. A terceira é peleja. Ribeirão e Venha Ver é o terceiro jogo da fase classificatória, né? Aí, após Ribeirão e Venha Ver, tem Riachão e Atlético Cearense. Riachão do Venha Ver e o Atlético Cearense, lá da cidade de Pereira. Então, esses jogos aí para o torneio, dia 5 de julho. Já acertei com o Rio Dene Divulgações, né? Se eu já estiver bem recuperado, espero em Deus que sim. Aí a gente vai estar lá, com a nossa jornada esportiva. Eu vou estar lá com o Zivaci Fernandes e o grande Erismar Sabino. No próximo fim de semana, rodada dupla no Torquatão. No próximo fim de semana, vai ter no sábado, às 3h45, o Real Madrid. Aliás, o Celé Alto, do bairro Alto Santa Teresa, que vem de uma goleada de 5-0 para cima do Real Madrid. Goleou um nome aí, mas no mínimo forte, viu? Depois de ganhar do Real Madrid de 5-0 em pleno estádio Nogueirão em Pereiro, o time de Clóvis vai enfrentar a seleção Novo Horizonte próximo sábado. Aí no domingo tem o campeonato, tem a Copa Secano. No domingo tem o jogo, Super Jogo Jaguaribe e Venha Ver pela Copa Secano. Essa rodada dupla que com certeza vai gerar muitas alegrias, aos torcedores e torcedoras miquelense no próximo fim de semana. Voltando aqui para o município, doutor Severiano, é bom lembrar que o Botafogo já tem duas competições em vista. O Botafogo já tem aí, já está disputando a Primo Fernandes, domingo. Não, sábado, né? Sábado passado vencia a seleção de Poço Dantas lá no Francisco Evangelista em Poço Dantas por 1-0 com gol de Roque. Segurou até a metade do segundo tempo. Aí não soube se segurar lá no sistema defensivo, não soube se segurar lá atrás. Foi com muita sede para o ataque, deixou a defesa exposta ao contra-ataque. Aí acabou levando o gol de empate, na sequência levou o gol da virada. Aí vai disputar também o torneio brasiliense, a Copa Brasiliense, que é o torneio em homenagem a João Silva Barbosa, não é? E lógico, não é? Lógico, a maior animação por aqui, né? Animação que está sendo esperada para acontecer após o inverno cessar. A gente sabe que as chuvas pararam, né? As chuvas foram amenizadas substancialmente, mas o mês de junho ainda é inverno, né? Então, a prefeita Maria de Fátima, juntamente ao seu esposo Roberto Neri, está esperando aí passar esse mês de junho. Aí no mês, a partir do mês de julho, a gente já fica aguardando aí, né? A data quando vai ser inaugurada, quando vai acontecer a reinauguração do estádio Cristóvão, lá na cidade de Doutor Severiano. Mas, meu caro Tony Oliveira, e você que está ouvindo a gente em seu radinho de pilha, escutando a gente pelo RádiosNet, pelo aplicativo da Difusora em algum ponto do Brasil, né, a gente se despede agradecendo a sua valorosa audiência, né? Agora, Tony Oliveira vai
Tono Oliveira vai estar preparando aí aquela música linda de Roberto Carlos para você fazer uma reflexão nessa quarta-feira, hoje, dia da bicicleta, viu? Aí, hoje, dia da bicicleta, nada melhor do que aquela música de Roberto Carlos, que fala daquele nome que está acima de todo nome, né? E logo após a música do Roberto Carlos, tem mais música para você. À 1h30, à 1h30, você não pode perder a cantoria, né, com Juvenal Ferreira e Felipe Bezerra. Voltamos a falar de esporte sexta-feira, se Deus quiser. E não se esqueçam, viu? Nunca se esqueçam que nenhum obstáculo é grande demais quando confiemos em Deus. Até a próxima emoção.

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0: Boa tarde, São Miguel, boa tarde, região. Está numa mais uma edição do programa Hora e a Vez do Repente, de seus titulados Felipe Zé e Juvenal Ferreira, na ausência do poeta Juvenal. O Juvenal está em casa se recuperando de uma gripe forte, mas graças a Deus está bem. Mas é que hoje, graças a Deus, está recheado de poeta. Poeta Pedro Lourenço, poeta da Ribeça, nossa amiga Dorine assistindo de camarote, nosso amigo Tony Oliveira do outro lado, na sonoplastia. E vamos trazer Pedro Lourenço para o seu boa tarde, logo após a assistida inicial do programa, com Felipe Zé e Pedro Lourenço. E no término do programa tem Davi Bessa, tem Pedro Lourenço, tem Felipe Zé, tem tudo no mundo. O programa hoje vai ser recheado. E vamos trazer Pedro com sua boa tarde, logo após a assistida inicial do horário. Depois a gente tem uns avisos de cantorias. Boa tarde, Pedro.
1: Muito boa tarde a todos os ouvintes do programa, pessoal que se liga neste horário. Amigos espalhados por esse Nordeste afora que gosta de cantoria, nosso boa tarde. Abraçar o nosso amigo poeta Juvenal Ferreira. Abraço, poeta. Recuperação logo. E conversa cumprida para quem tem dinheiro. Eu não tenho.

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0: 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Valeu, poeta Pedro Lourenço. Dedica essa certilha já cantada a todos os amigos bons, a todos os patrocinadores do poeta Juvenal. Juvenal não tá podendo vir no programa. E Juvenal tá avisando a todos seus amigos que a cantoria de Ritinha, que ia ser realizada dia 6, sábado próximo, foi adiada pro dia 13. E o Juvenal pegou uma virose, uma gripe, e a gente não forçando, melhora mais ligeiro, né? Um abraço a todos os amigos bons. Registrar mais uma vez a presença do poeta Davi Bessa. Nossa amiga Dourinha também. Daqui um pedaço, poeta, vai ajeitando aí pra nós atender a nossa amiga Dourinha com a canção Conselho ao Filho Adulto. Tá atendendo, dedicando a todos os seus amigos, a todos os seus filhos e a todos os seus amigos, né, Dourinha? Deixa eu avisar, poeta, aqui bem ligeirinho, que domingo próximo, dia 7, estarei cantando ali pra nosso amigo Francisco Félix, aqui ao lado do sindicato de nosso amigo Zezé, do Crediário. Viu, Dourinha? Você já tá convidada. Ali no bar do nosso amigo Francisco Félix, a partir de 1 hora da tarde. Felipe Bezerra e o poeta Gilson da Silva, aqui na rua Evaldo Augusto de Souza. Dia 20 de maio é a Baionada de Raimundo Romão, viu? Se Deus quiser, iremos fazer. Felipe Bezerra e o poeta Gilson da Silva também, dia 20 de maio. Dia 2 maio? De julho. Dia 2 de julho. Dia 20 de junho, homem. Dia 20 de junho, perdão. E dia 2 de junho. Juvenal, eu atendi esse celular, viu? Dia 2 de julho. É a cantoria de nosso amigo Manel de Raimundo Carminda. Cantoria que vai ser realizada comigo e o poeta Antônio Hélio. Só tá faltando os meninos decidir onde vai ser realizada. Mas provavelmente tudo indica que vai ser ali na residência de Nilton, no Alto Santa Teresa, ao lado do CSU. Essa cantoria tem a organização de Manel de Raimundo Carminda, que tá vindo de São Paulo, e toda a família Carminda. Vai ser realizada comigo e o poeta Antônio Hélio. E dia 5 de julho, a cantoria vai ser ali no bar do nosso amigo de Chiquinho de Pedro Veloso, no Riacho dos Borges. Cantoria com os poetas Felipe Bezerra e o poeta Genilson Dias, na comemoração do aniversário de nosso amigo Pedro Veloso. Se Deus quiser, são essas cantorias e as demais cantorias a gente avisa. Tá meio longe, né, poeta Davi? Mas em agosto, dia 8 de agosto, vai ser o grande festival do poeta Davi Bessa ali na sua residência. Festival com 5 trupas de cantadores, entre elas Felipe Bezerra, Pedro Lourenço, o poeta Raimundo do Lóia, o poeta Zé Nilton Paulo, o poeta Zé Medeiros e o poeta João Neto, o poeta Jovessi Rodrigues e o poeta Juvenal Ferreira, o poeta Veríssimo Negreiros e o poeta Manel Batista, viu? São essas 5 duplas e na organização e apresentação do poeta Davi Bessa. Pedro, pode ir com o seu recado que eu vou saber o que é que o Juvenal quer.
1: Vamos avisar que dia 10 de junho, de hoje a 8, dia quarta-feira próxima, eu fui convidado para fazer um show de canções ali no restaurante do Filho de Petrus. Agora eu não estou lembrando o nome dele, rapaz. Mas eu sei que é a organização do Filho de Petrus, Petrus e Celina Freitas. Hein?
2: Casa de Vó, o nome do restaurante.
1: É, Casa de Vó, né? Restaurante Casa de Vó, é isso. Mas falta eu lembrar o nome do rapaz, mas dá certo, né? Daqui pra lá. E aí, dia 3 de julho, é a cantoria de Pretinho, Nota Santa Teresa, com Antônio Hélio Pedro Lourenço. Pretinho já tá convidando todos os amigos. Vamos convidar muita gente pra essa cantoria. Que o poeta vem de longe e não pode perder a viagem. E nem eu.
2: Tá bom.
1: E é isso aí.
0: Deixa eu só corrigir aqui, poeta. A cantoria do poeta Juvenal Ferreira, eu avisei pro dia 13, mas ele disse que ficou pro dia 20. Dia 20 de junho, ali pra Ritinha, a cantoria de feira com ele e o poeta Raimundo Queiroz. E Sebastião Dias vai cantar Pedro Lourenço, Conselho ao Filho Adulto, a pedido de nossa amiga Dourinha. Dourinha, foi muita cantoria, mas nosso amigo Fogoió, não foi, Dourinha? Graças a Deus.

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0: Valeu! Pediu Durinho e cantou Pedro Lourenço, conselho afilhador. Tono, vamos botar aí esse negócio pra frente, pros meninos terminarem cantando.
1: 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Poeta Francinildo Zefini, cadeira cativa desse horário no Alto Santa Teresa, ouvindo o programa da gente todas as tardes. Nosso amigo Fernando na 13 de Maio, Luiz Preto, Dona Antônio, o poeta Zé Lisvan, ao nosso amigo Leléo e a sua esposa Ana Maria, aí na 13 de Maio, nosso amigo Beni Barros, na Lagoinha, que é a cadeira cativa desse horário, seu Quinco Borges e Dona Liduína, toda a família, Damião Borges, Neide, todos os meninos, nosso amigo da Índio, Pedro Veloso no Manuel Vieira, nosso amigo Herói, Chico Flor, Ivone, seu Edival e Dona Lúcia na Lagoinha, a Zé Nilton e a Zuleide, seu Neto Marcolino e Dona Frasquinha, também, cadeira cativa desse horário, nosso amigo Geraldo Felipe e Dona Suzana nas Galinhas, Belândia Esteve, toda a família, essa turma boa da Serra dos Marinheiros, Elita Zé Dativo, Antônio Agostinho, Zé Xavier, Cabeludo e Luciene, abração a esse casal maravilhoso, nosso amigo Zé Paulo, Miguel, Avaldo, Dona Raimunda, essa turma boa da Boa Ventura, seu Zé Guilherme, Dona Laide, nosso amigo Xuxa Novarelli, Zé de Severino Bazé. E aqui no centro da cidade são muitos amigos bons que ouvem o programa da gente. Nosso amigo Didi Dedé Majoel, nosso amigo Dedé de Zé Barros, do Mercadinho Barros, Lázaro de Quinco Joca, na Cigarreira Frei Damião. Todos os amigos bons, o poeta Pedro Jerônimo, Valentim do Encanto, o poeta Milton Rodrigues, um abraço ao poeta João Neto, lá no Projeto Crescer, de Tenente Ananias, o poeta Aloysio Cando, seu Pereira e Dona Zefa, na Carnaubinha do Zé da Penha, também na escuta desse programa. Nosso amigo e poeta Chico Bento, lá nas Caraúbas de Tabuleiro Grande, o poeta Neto Bezerra, em Jaguaribe, o poeta Gilson da Silva, na Vila Campo Limpo de Jaguaribe, nosso amigo Pedão, lá em Jaguaribe. A todos vocês, um abraço apertado no coração de cada um.
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1: Valeu, vamos em frente com o programa Hora e a Vez do Repente. Vamos terminar cantando moto. Pediu o poeta Pedro Lourenço, tá bem fresquinho o moto, bem quentinho, viu? Saiu do forno agora. Eu vou ali provar cantando, o melhor daqui sou eu.

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1: Valeu, Corda Felipe. Aguenta, eu vou avisar que ainda tá meio longe. Mas é bom avisar de longe, que quando chegar perto do pessoal não tem desculpa pra não ir, né? Vamos avisar que dia 8 de agosto vai ter o primeiro festival dos poetas regionais aqui com a minha organização. Nesse festival vai ser os poetas Pedro Lourenço, Manuel Batista, Juvenal Ferreira, Veríssimo Negreiro, João Neto, Raimundo Eloia, Jovessi Rodrigues, Zé Newton Paulo, Felipe Bezerra e o poeta Zé Medeiros. Esse festival vai ser na minha residência, no Núcleo Sabino Leite, próximo ao Bar de Valmi, no dia 8 de agosto. E vocês são os meus convidados. É difícil a gente fazer um festival desse.

0: apresentador que quiser vir avisar seus eventos e cantar no programa, as portas estão abertas para qualquer um, viu? Um abraço a todos vocês, só estamos de volta sexta-feira, se Deus quiser. Amanhã é dia de Corpus Christi, com certeza vai ter só a programação em torno da missa da procissão, né? E sexta-feira nós estamos aqui, se Deus quiser, e os homens da terra deixarem. Fiquem todos com Deus, que nós vamos com Ele, prometendo voltar sexta-feira, se Deus quiser. Um abraço e até lá.
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Boa noite, Parelhas. E a partir de agora vocês vão ficar com a banda Feras, fazendo o som e o baile dos anos 60 pra vocês. Curtindo muito o som que marcou a época, e com certeza todo mundo vai curtir esse show da melhor banda de baile do Brasil, banda Feras.

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0: adoro.
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aplaudir. Vai, mais, mais. Valeu, galera. Obrigado.

0: Eu tô te esperando lá.
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